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Olá, bem-vindos à antena, esta edição 515 do Top 10 Super Kizomba, de assinalar nesta contagem uma saída de 20 Fingers com Gelfinar em Vou Ficar Aqui. Era número 10, teve 8 semanas no Top 10, que viu na última contagem Baby Mama de Jocelyn chegar à liderança. Vamos então saber como está ordenada a tabela nesta nova

permanência, também uma das maiores quedas da semana. Um tema que foi durante 5 longas semanas número 1 no Top 10 Super Kizomba, 9º posto. Uma nova entrada, aliás, a única nova entrada desta semana. Acabou de Lucky com 20 Fingers. E no 8º lugar, o anterior número 9, Serbo, de Dai Martins. E há um ano atrás, Jorge deixava a posição cimeira em Estou Aqui, entregando-a a Telma Lee com Estava Escrito, que vamos agora recordar.

0: 8, Moda Boa de Nica Mendes com Malcolm Beats e no 6º lugar o anterior número 4, Doce Mucubal de Livong, que já foi número 1. 5º posto, a subir também uma posição, Viagem, o último trabalho de Hugo Pina.
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0: quinta posição, Mama, de Jocelyn, que é também uma das maiores quedas que aqui assinalamos. Terceiro lugar para a maior subida era número 5, Memórias, do moçambicano Slowly. E na segunda posição anterior, número 3, Contigo, de Badocha e Nuninho Navarro. Antes de sabermos, antes de ouvirmos o novo líder do Top 10 Super Kizomba, a pausa na contagem para escutarmos o Power Play desta semana. Protagonista de Ana Joyce.
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Super Kizomba, um tema que era número 2 há uma semana atrás e que fecha este Top 10. A nossa conversa por hoje está concluída. Na próxima edição de Super Kizomba FM, vamos dançar ao som da segunda parte da Kizomba Mix 2025 do DJ SM. Obrigado e tenham um super fim de semana. 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
4: 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Boa noite. São 2 horas.
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3: Olá, boa tarde, bem-vindos à Terra dos Sonhos neste sábado, 18 de julho, até muito próximo das 18 horas, aqui na Antena Livres. Voltamos a abrir as portas para mais uma viagem feita de boa música, emoções, histórias e momentos para sonhar.

São 2 horas para desligar da rotina, relaxar e aproveitar o melhor do verão, sempre na companhia certa aqui na Antena Livre. E das canções que marcam gerações e despertam memórias. Prepare-se para uma seleção musical cuidada, curiosidades, espaços dedicados ao bem-estar. A rubrica Arts Up, falamos também mais à frente de saúde e bem-estar. Se não conseguir acompanhar-nos em direto, não se preocupe, o programa regressa na repetição da madrugada entre as 2 e as 4 horas. Conto consigo desse lado, aqui na Antena Livre, para fazermos deste sábado mais um momento inesquecível. Vai fazer 15 anos, o tempo passa a voar, isso já todos sabemos, não é? Mas vai fazer 15 anos no próximo dia 23 deste mês que partiu uma das grandes vozes, Amy Winehouse. Ela morreu no dia 23 de julho de 2011, aos 27 anos, vítima de uma intoxicação alcoólica acidental. Portanto, este ano assinalam-se os 15 anos da sua morte.

Meu Winehouse já morreu quase há 15 anos. Back to Black. Há canções que resistem ao tempo e uma delas é esta. Foi um dos maiores êxitos de Amy Winehouse, que também, de resto, dá nome ao filme, a cinebiografia de Amy Winehouse. O filme Back to Black estreou em 2024 e retrata a vida e a carreira de Amy Winehouse, desde os primeiros passos na música até ao enorme sucesso alcançado com o álbum com o mesmo nome. Aborda também a sua relação com o seu marido, a pressão da fama e os problemas pessoais que marcaram a sua vida. Não sei se vocês já viram o filme. A atriz Marisa Abella interpreta muito bem, de forma excelente, Amy Winehouse, numa atuação muito, muito elogiada pela crítica. Daqui a pouco vem aí a rubrica Arte. Agora é Daft Punk com Julian Casablancas, do Strokes, Instant Crush. Boa tarde, bom fim de semana.

0: canção. Estava preparadinha aqui para esta tarde de sábado. Hoje é dia 18 de julho. Boas férias para quem está de férias, para todos aqueles que, tal como nós, estão a trabalhar. Bom trabalho. Se está a descansar, bom descanso. Aproveitem o verão aqui na Antena Livre da melhor forma. E agora vamos à rubrica Arts Up.
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0: A região das Beiras continua a oferecer uma agenda cultural recheada de propostas para todos os gostos. Se procura música, teatro, artes de rua, gastronomia ou simplesmente um bom motivo para sair de casa, tome nota das nossas sugestões. Começamos por Gouveia, onde entre os dias 24 e 26 deste mês regressa a já muito aguardada Romaria Cultural. Durante 3 dias, o Centro Histórico transforma-se num grande palco ao ar livre, com concertos, teatro, dança, cinema, literatura, exposições, mercados de artesanato e produtos locais, oficinas criativas e muita animação para toda a família. Um dos grandes acontecimentos culturais deste verão na Serra da Estrela. Em Ceia, o verão continua a ser vivido com intensidade através da programação cultural promovida pelo município e pelas associações locais. Há exposições, iniciativas artísticas, cinema, música e atividades para todas as idades. Aproximam-se também as festas do concelho, que prometem grandes concertos e muita animação. Na Guarda prossegue o programa Guarda o Verão, com dezenas de iniciativas espalhadas pela cidade. Concertos, animação de rua, exposições, atividades para famílias e eventos ao ar livre fazem parte de uma programação que convida residentes e visitantes a desfrutar das noites quentes deste mês. Em Celourico da Beira, Fornos de Algodres e Trancoso, o verão vive-se ao ritmo das festas populares, dos arraiais, dos concertos e das tradições locais. As freguesias ganham vida com música, gastronomia e momentos de convívio que mantêm bem viva a identidade das nossas terras. Mangualde Nelas e Carregal do Sal apresentam igualmente uma programação diversificada, com espetáculos musicais, animação nas freguesias, mercados de verão e eventos dedicados aos sabores da região, em especial aos vinhos do Dão e aos produtos tradicionais. Em Viseu, a oferta cultural continua muito rica também, com exposições, concertos, festivais de folclore, oficinas, atividades para crianças e visitas aos espaços museológicos da cidade. Uma excelente oportunidade para combinar a cultura, o património e também o lazer.
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0: Já em Oliveira, do Hospital Tabo Arganil, Tondela e Santa Combadão, multiplicam-se os eventos de verão com cinema ao ar livre, música tradicional, feiras, mercados, animação nas aldeias, iniciativas culturais e atividades junto das praias fluviais, ideais para aproveitar os dias mais quentes. E não se esqueça de acompanhar também a programação das freguesias aqui na rubrica Arts Up, onde continuam a realizar-se as festas em honra de padroeiros, romarias, bailes populares, caminhadas, provas gastronómicas e muitas iniciativas organizadas pelas associações locais que ajudam a preservar as tradições e a dinamizar as comunidades. O verão está no seu melhor e motivos para sair de casa não faltam. Aproveite para descobrir o melhor da nossa região, apoiar a cultura local e viver momentos inesquecíveis em família e entre amigos. Música. Voltamos a Seio, Festival Artes 2026. Continua até ao próximo dia 25 com exposições, instalações artísticas e atividades culturais em vários espaços da cidade. A Casa Municipal da Cultura mantém ainda sessões de cinema e espetáculos ao longo deste mês. Em Gouveia, além da Romaria Cultural, decorrem regularmente sessões de cinema no Teatro Cine de Gouveia aos domingos e outras iniciativas culturais promovidas pelo município. O programa Guarda o Verão inclui ainda concertos no património, festivais de jazz e blues, cinema nas freguesias, feira farta, atividades nas praias fluviais e iniciativas culturais espalhadas pelo concelho durante este mês e o próximo. Em Viseu prossegue a programação de verão com história e vista, com oficinas criativas, atividades para famílias, animação cultural, exposições e eventos nos jardins e museus da cidade. O Festival Tapiscos regressa com 4 dias dedicados à gastronomia da Serra da Estrela em Gouveia, com petiscos, produtores locais e animação musical. Em Ceia, concertos do concurso de verão 2026, que reúne cerca de 140 jovens músicos, além de atuações do ensemble francês Orbis e outras iniciativas musicais ao ar livre. Nas aldeias da Serra da Estrela prosseguem iniciativas como, por exemplo, a recriação da Malha do Centeio em Alvoque da Serra e vários eventos ligados às tradições rurais e ao património. Para os restantes concelhos, nomeadamente Celorico da Beira, Fornos de Algodres, Trancoso, Mangualde, Nelas, Carregal do Sal, Oliveira do Hospital, Tábua, Arganil, Tondela e Santa Combadão, as agendas estão preenchidíssimas com as festas. Afinal, estamos no verão.
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0: Pois é, afinal, estamos mesmo no verão e as temperaturas vão voltar a subir depois da última semana, terem sido amenas, até sou bem, não é? Daqui a pouco vamos à rubrica Onde Moram os Sonhos. Quanto à rubrica Arts Up, regressa na próxima hora. Boa tarde, bom fim de semana. 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

0: É uma das mais bonitas canções para a banda de Bonovox e companhia, os YouTube com Who's Gonna Ride Your Wild Horses. Lá atrás, os alemães Guano Apes com Living in a Lie. E já a seguir vamos saber onde moram os sonhos. Já está na hora.
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1: E que grande canção para Tori Amos, Cornflake Girl, assim é que é. E agora vamos ficar com uma voz que eu acho parecidíssima com a de Tori Amos. São duas grandes vozes e trazemos uma canção que foi inspirada numa palavra russa que significa avó, e é a voz de Kate Bush. A canção chama-se Babushka. A Kate Bush alterou a grafia para dar um toque mais misterioso e original, porque em russo escreve-se de outra forma, Babushka, embora se leia da mesma. Estamos quase a sair desta primeira hora da Terra dos Sonhos. Kate Bush, Babushka, para ouvir agora. Pois ainda temos tempo para trazer os New Order.

Uma grande, grande história. Faz parte do álbum Never Forever, de 1980. Esta canção conta a história de uma mulher que, insegura quanto à fidelidade do seu marido, decide pô-lo à prova, escreve-lhe cartas de amor, fingindo ser uma jovem sedutora chamada Babuska. O plano acaba por resultar demasiado bem, pois o marido aproxima-se e apaixona-se da mulher misteriosa, sem perceber que afinal é a sua própria esposa. Engraçado, não é? E fechamos a hora com Restless. É uma canção dos New Order, faz parte do álbum Music Complete e foi lançada em 1000. Agora não tenho aqui a data, eu ia dizer a data, mas já faço aqui uma pesquisa. Foi em 2015. Eu volto depois das 17, à hora certa, às notícias. Deixem-se ficar por aí connosco. Até já.

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1: 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Bom dia. São 3 horas. 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

A última hora de mais uma viagem feita de música, emoções e boas histórias aqui na Terra dos Sonhos. Vamos continuar a percorrer canções que marcaram gerações e continuam a marcar, descobrir novas sonoridades e deixar espaço para a imaginação, porque o verão convida a abrandar, a sonhar e a viver cada momento com intensidade. Daqui a pouco regressa a rubrica Artes Up e lá mais à frente vamos falar de saúde e bem-estar. Trazemos mais sugestões culturais para os próximos dias e, como sempre, uma seleção musical pensada para o acompanhar onde quer que esteja, na estrada, boa viagem, junto ao mar, aproveitar o verão, na serra ou simplesmente no aconchego do lar. Obrigada por estar desse lado. Vamos sonhar. E abrimos esta segunda e última hora com a vocalista dos Everything But The Girl, a solo. Ela chama-se Tracy Thorne. Para ouvir.

agora de alguns festivais, eventos de música que decorrem nos próximos dias. O AGA School Jazz prossegue durante este mês de julho em Cascais, com concertos ao ar livre nos jardins do Marquês de Pombal, reunindo grandes nomes nacionais e internacionais. Agite Águeda até ao dia 26 em Águeda, um festival que combina música, arte urbana, animação de rua e os famosos guarda-chuvas coloridos. O Festival Músicas do Mundo arranca também agora, prolonga-se até ao fim deste mês com artistas de vários continentes e concertos em Sines e Porto Covo, ali à beira-mar. Que maravilha! A Romaria Cultural de Gouveia, de 24 a 26 deste mês, com concertos. Vão estar lá os Birds Are Indie, artes de rua, gastronomia e animação no Centro Histórico de Gouveia. Guarda ao Verão na Guarda continua ao longo deste mês e do próximo mês de agosto, com concerto, cinema ao ar livre e atividades culturais na cidade da Guarda. E agora, o destaque vai mesmo para o Mel Marés Vivas, ou este ano acho que só se chama Mel Marés. Decorre este fim de semana na Praia do Aterro Norte, na Leça da Palmeira, em Matosinhos. No cartaz destacam-se artistas como, por exemplo, Plutónio, Seal e os James, que também vão estar por lá. E estão aqui com este sit-down. Daqui a pouco, Arte Samba. Boa tarde, bom sábado, bom fim de semana.

Há canções que acabam por se tornar autênticos hinos. Sit Down dos James é uma delas, escrita por Tim Butt. No final dos anos 80, fala da solidão, da vulnerabilidade e da descoberta de que ninguém está verdadeiramente sozinho. Pois não. A canção foi lançada pela primeira vez em 89, a regravação em 91, que a transformou num enorme sucesso, alcançando o segundo lugar da tabela britânica e tornou-se um dos maiores clássicos da música. Antes da rubrica Arts Up, agora vamos até à Escócia. Eles são escoceses, aliás, são uma das bandas mais acarinhadas do indie pop, conhecidos por melodias delicadas, letras cheias de sensibilidade. São os Belle & Sebastian. Trazemos We Are Beautiful, e o grupo celebra a beleza nesta canção, que existe na imperfeição, na amizade e nos pequenos momentos que dão sentido à vida. É uma canção luminosa, otimista, fiel ao estilo elegante que tornou a banda uma referência da música independente. Para ouvir os Belle & Sebastian, e depois vamos à rubrica Arts Up.

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2: Vamos agora descobrir o que de melhor nos reserva a agenda cultural da nossa região para os próximos dias. Prepara a agenda, convida a família ou os amigos e aproveite o melhor do verão nas Beiras. Começamos por Gouveia, onde até ao dia 26 e de 24 a 26 deste mês acontece a Romaria Cultural. Durante 3 dias o Centro Histórico enche-se de música, teatro, dança, cinema, literatura, artes de rua, mercados de artesanato, gastronomia e muita animação. É um dos grandes eventos culturais do verão na Serra da Estrela e uma excelente oportunidade para passear e viver a cidade de uma forma diferente. Em Ceia continuam as exposições, atividades culturais, sessões de cinema, iniciativas artísticas e propostas para todas as idades. O ambiente de verão faz sentir um pouco por todo o concelho, enquanto cresce a expectativa para as festas do concelho que se aproximam, com grandes concertos e muita animação. Na Guarda, o programa Guarda ao Verão continua a oferecer concertos, animação de rua, exposições, espetáculos e atividades para toda a família, dando ainda mais vida às noites quentes da cidade mais alta de Portugal. Seguimos viagem por Celúrico da Beira, Fornos de Algodres e Trancoso, onde as festas populares continuam a animar as freguesias. Há arraiais, música ao vivo, gastronomia regional, bailes e momentos de convívio que mantêm bem vivas as tradições da nossa região. Em Mangualde, Nelas e Carregal do Sal, o verão traz também concertos, mercados ao ar livre, animação cultural e eventos dedicados aos sabores da região, com especial destaque para os vinhos do Dão e os produtos tradicionais. Em Viseu, a agenda continua preenchida com exposições, festivais, oficinas, atividades para crianças, espetáculos e muitas propostas para quem gosta de juntar a cultura e o lazer. Em Oliveira do Hospital, Tábua e Arganil, Tondela e Santa Combadão continuam os concertos. O cinema ao ar livre, as feiras, os mercados, as festas das freguesias e a animação junto de praias fluviais. Um convite perfeito para aproveitar os dias e as noites de verão. E vale sempre a pena espreitar a programação e ouvi-la aqui na rubrica Arts Up, onde continuam as romarias, as festas aos padroeiros, caminhadas, provas gastronómicas e muitas iniciativas organizadas pelas associações locais, verdadeiros motores da vida cultural das nossas comunidades. Pode ir acompanhando tudo aqui na rubrica Arts Up.
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2: Em Viseu prossegue a programação Verão, com história e vista, com oficinas criativas, atividades para famílias, animação cultural, exposições e eventos nos jardins e museus da cidade. Em Gouveia, o Festival de Piscos regressa com 4 dias dedicados à gastronomia da Serra da Estrela, com petiscos, produtos locais e animação musical e também a presença de produtores. Em Ceia, concertos do curso de verão 2026, que reúne cerca de 140 jovens músicos, além de atuações do ensemble francês Orbis e outras iniciativas musicais ao ar livre. Nas aldeias da Serra da Estrela prosseguem iniciativas como a recriação da Malha do Centeio em Alvoque da Serra e vários eventos ligados às tradições rurais e ao património cultural. Para os restantes concelhos, continuam as festas de verão. E agora um destaque para as tradicionais festas do Senhor do Calvário, uma das maiores romarias das Beiras, que se realizam entre os dias 6 e 10 de agosto, com concertos, gastronomia regional, diversões populares, festa do livro, celebrações religiosas e a tradicional procissão em honra do Senhor do Calvário. dos espetáculos previstos faz parte no dia 6 de agosto a atuação de José Pinhal Post-Mortem Experience, Vanzi a 7, Luís Trigacheiro dia 8, Hybrid Theory dia 9 e Nemanos dia 10. A festa volta a concentrar-se na zona do Parque da Ex-Belino e Belino, mantendo toda a animação, restauração e espetáculos num espaço único. Outros destaques, o Festival Internacional de Folclore de Gouveia, no sábado organizado pelo Rancho Folclórico de Gouveia, e ainda super especial Rally de Gouveia no domingo.
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2: 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Até muito próximo das 18 horas, estamos por cá, a rubrica Arts Up regressa amanhã, porque amanhã também cá estamos, a partir das 10 até ao meio-dia. E se não conseguirem ouvir nestes horários, há repetição das 2 até às 4 da manhã. Boa tarde, bom fim de semana. O original é dos In Excess e esta versão é lindíssima, dos National, Never Tear Us Apart. Para ouvir agora, depois Everything But The Girl, Protection, e mais daqui a pouco vamos falar de saúde e bem-estar.

0: Em 1994, os Massive Attack convidaram Tracy Thorn, a voz dos Everything But To Go, para dar vida a este Protection. O resultado foi uma das canções mais marcantes do trip-hop britânico, combinando esta atmosfera envolvente com uma interpretação delicada e profundamente emotiva. Uma canção que fala sobre confiança, abrigo e a necessidade de nos sentirmos protegidos por quem amamos. E agora vamos falar de saúde e bem-estar.
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0: E hoje falamos aqui na Saúde e Bem-Estar da importância do sono. Dormir é muito mais do que fechar os olhos e descansar. Enquanto dormimos, o nosso organismo continua a trabalhar. É durante o sono que o corpo recupera energias, repara os tecidos, fortalece o sistema imunitário e consolida as memórias e as aprendizagens do dia-a-dia. No entanto, vivemos numa sociedade onde muitas vezes o sono é desvalorizado. Há quem durma pouco por causa do trabalho, por causa das preocupações ou do uso excessivo do telemóvel e de outros dispositivos eletrónicos antes de se deitar. O problema é que as consequências acabam por se fazer sentir. Dormir mal pode provocar cansaço, falta de concentração, irritabilidade, alterações do humor e diminuição da produtividade. A longo prazo, a privação do sono está associada a um maior risco de hipertensão, doenças cardiovasculares, diabetes, obesidade e até depressão. A maioria dos adultos deve dormir entre 7 a 9 horas por noite, embora cada pessoa tenha necessidades diferentes. Mais importante do que contar as horas é acordar com a sensação de ter descansado verdadeiramente. Para melhorar a qualidade do sono, convém manter os horários regulares para deitar e para levantar, criar um ambiente calmo e confortável no quarto, evitar bebidas com cafeína no final da tarde e reduzir o tempo passado em frente aos ecrãs antes de dormir. Ler um livro, ouvir música relaxante ou mesmo fazer alguns minutos de respiração profunda também pode ajudar o organismo a preparar-se para uma noite tranquila. Se, apesar destes cuidados, as dificuldades em adormecer ou se manter o sono persistem durante várias semanas, é importante procurar um aconselhamento médico. Um sono de má qualidade não deve ser encarado como algo normal ou inevitável. Lembre-se, dormir bem é um dos pilares da saúde, tal como uma alimentação equilibrada e a prática regular de exercício físico. Cuidar do sono é investir na saúde física, no equilíbrio emocional e na qualidade de vida, porque uma boa noite de sono é muitas vezes o melhor começo para um novo dia.
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dos mais talentosos compositores aqui do nosso país e da música portuguesa contemporânea. Chama-se André Henriques, tem construído um percurso marcado pela elegância das palavras e por melodias que convidam à reflexão. É o vocalista dos Linda Martini. A solo, André Henriques com Espanto. E fechamos com os Falls, são uma das bandas mais influentes do rock alternativo britânico deste século. Fechamos a emissão desta tarde, sábado, com The Runner. Eu estou de regresso amanhã, depois das 10. Espero-vos aqui na Antena Livre. Boa tarde, até amanhã.

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5: 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Bom dia. São 4 horas.
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No outro lado FM, bem-vindos, eu sou o Carlos Gidier, a rodar desde 1988 e hoje com direito a um pequeno eclipse emocional. Bom, à data da gravação deste programa, portanto hoje, dia 8 de junho, já não sei quantas anos. O mundo ficou mais pobre, o mundo da música. Eu acordei e a primeira notícia que escutei na rádio, precisamente na rádio, essa nossa amiga rádio, foi a notícia do falecimento, do desaparecimento físico, pelo menos, da nossa Bonnie Tyler. Bom, infelizmente a minha vizinha faleceu e eu pensei, oh, olha, por que não? Vamos lá homenagear a senhora, porque realmente era uma simpática e é como eu digo, tinha um carisma que muito pouca gente tem e uma obra que também muitos se calhar desconhecem. Ok, Total Eclipse of the Heart, com produção de Gene Steinman, foi a primeira para esta edição especial Bonnie Tyler. É Gene Steinman, exagero máximo, drama no ponto, e foi sem dúvida e é uma das maiores baladas de sempre. Se esta música fosse um objeto, era sem dúvida um vulcão com um eco. Um vulcão também é esta que se chama, que se segue, faz parte da banda sonora do filme Footloose e chama-se Holding Out for a Hero.

Holding Out for a Hero, nesta edição especial do Noutro Lado FM, que celebra a vida de Bonnie Tyler, a vida e também um pouco da carreira. Bom, este Holding Out for a Hero tem toda a energia do filme épico dos anos 80, não sabemos nós de Footloose. Também tem o dedo mágico ou caótico, não sei, de Gene Steinman. Aliás, Steinman não produzia músicas, construía tempestades sonoras. E bom, a Bonnie Tyler, olha, a Bonnie Tyler surfava aquilo como se fosse fácil. É mesmo isso. Ok, no Outro Lado FM, antes da próxima, vou-te referir muito rapidamente o nosso site, o site nootroladofm.webnode.pt. Por lá encontras tudo sobre este programa e daqui a uns dias também irás encontrar este mesmo programa em género podcast. Bom, também o nosso canal no YouTube, youtube.com/rmxpt. Passa por lá, subscreve, já sabes essas coisas todas, tu sabes isso melhor do que eu. Ok, vamos à próxima, chama-se Faster Than the Speed of the Night. É o título perfeito porque isto não anda, dispara. Faster Than the Speed of the Night é praticamente Bonnie Tyler em modo turbo, mas emocional. É daqueles álbuns que marcou mesmo a fase mais cinematográfica da carreira da artista, e há músicas neste álbum que parecem maiores do que a própria rádio. É mesmo isso, Faster Than the Speed of the Night é a próxima a rodar nesta emissão especial Bonnie Tyler aqui no Outro Lado do FM.

Faster Than the Speed of Night, a rodar no outro lado do FM com Bonnie Tyler. Agora vem, If You Were a Woman and I Was a Man. Esta música tem um pouco que tem que se lhe diga, é uma curiosidade quase obrigatória. A música pode soar familiar, especialmente no refrão, e não é coincidência. Acontece que toda a estrutura musical desta música foi aproveitada para You Give Love a Bad Name dos Bon Jovi. Ou seja, sem a Bonnie Tyler, talvez aquele refrão nunca existisse, não é? É exatamente a história da música, basicamente é isso, reciclagem de luz. Não foi bem reciclagem, mas pronto, a ideia é mais ou menos essa. Nós, inclusive, temos um separador que mistura as duas músicas, está bom, não interessa. If You're a Woman and I Was a Man, à época também produzido por Gene Steinman, o pedido era uma música assim meio andrógina e o resultado foi este.

If You Were a Woman and I Was a Man. Bom, foi escrita por Desmond Child, e não admira que tenha tantas semelhanças com You Give Love a Bad Name, ou neste caso é o contrário, You Give Love a Bad Name, que chegou depois, é que tem semelhanças com esta If You Were a Woman and I Was a Man, porque ambas foram escritas por Desmond Child. Este Desmond Child, meus amigos, eu não sei quantos hits é que o homem já teve aí nos tops. Bem, é assim, este homem tudo que escreve tem o toque de Midas, tem o toque de Midas. Bom, e se calhar um dia destes vamos fazer uma emissão também dedicada só a Desmond Child. Ok, a próxima no outro lado do FM para este especial Bonnie Tyler, celebrando 75 anos de vida e mais de 50 de carreira. Vamos a um clássico absoluto, chama-se It's a Heartache, e é das músicas mais regravadas, mais reconhecidas e também mais sentidas. Há quem conheça outras versões, mas a versão pura e dura e também crua está mesmo aqui, a voz de Bonnie Tyler nesta música. Não peço licença, entra e fiquem, vamos conferir.

Foi talvez o primeiro grande sucesso de Bonnie Tyler, It's a Heartache, ainda na década de 70. E agora, bom, agora voltamos mesmo atrás do tempo, vamos escutar Lost in France, que chega ainda antes da frase, da fase épica, mas já tinha muita identidade nesta Lost in France. Já se escutava bem aquela rouquidão única que, segundo dizem, nasceu depois de uma cirurgia às cordas vocais. Verdade, mito, talvez nunca ouvimos a saber exatamente como é que aconteceu. Bom, mas o resultado é que deu uma assinatura sonora irrepetível. Lost in France, especial Bonnie Tyler, 75 anos de vida, mais de 50 de carreira. Infelizmente, deixou-nos esta semana, ou neste caso a semana passada, depende do dia que estejas a escutar isto, é este ou no outro lado do FM.

Esta é daquelas que mostra o lado mais direto, mais cru de Bonnie Tyler. É menos conhecida, mas cheia de alma. Chama-se More Than a Lover e é isto que faz a carreira de Bonnie Tyler durar décadas. Não é apenas hits, é isso sim, muita consistência emocional. Outra coisa que Bonnie Tyler de vez em quando fazia era assim umas coversitas. Exatamente, consta até que quando foi gravado quando gravou esta cover para o tema que se segue, o próprio artista original, no caso Bryan Adams, estava presente no estúdio. É mais uma daquelas produzidas por Gene Steinman. É mesmo o talento invisível de Bonnie Tyler a lançar músicas que ganham outra vida. Ela nunca precisou de competir porque já tinha marcado o seu território, mas neste caso achou por bem fazer uma versão desta Straight From The Heart.

Um original de Bryan Adams, Straight from the Heart, aqui na leitura de Bonnie Tyler, que estamos a celebrar nesta emissão especial do Noto ADFM. Esta não é a única versão de Bonnie Tyler que vai rodar nesta versão. Aliás, a única versão, não, a única cover. Aliás, para o final desta primeira hora temos uma cover reservada, mas para a segunda temos aquelas que são de Bonnie Tyler, que foram grandes sucessos, regravadas por outros artistas. Uma delas, inclusive, foi talvez o maior sucesso na carreira de uma artista. Mas já lá iremos. Será na segunda parte. Straight from the Heart rodou. Agora vem aí outra que tem um título longo, emoção ainda maior. Chama-se Loving You is a Dirty Job, But Somebody's Gotta Do It. É um dueto com Todd Rundgren e, claro, a produção de Gene Steinman, o que faz que sou a tua a teatro musical assim perdido numa qualquer rádio, o que nós sinceramente agradecemos. Obrigadinho, Gene.

foi talvez a fase mais profícua da carreira de Bonnie Tyler, pelo menos no que a sucessos diz respeito à sua associação com Gene Steinman. É caso disso este Loving You Is a Dirty Job, But Somebody's Gotta Do It. É um daqueles duetos épicos que só Gene Steinman sabia produzir. E outra ligação direta ao universo Steinman é a próxima, que é também a penúltima para esta hora especial no outro lado da FM dedicada à Bonnie Tyler. Ainda teremos uma segunda, calma. Esta música originalmente é associada aos Air Supply, mas aqui na voz da Bonnie Tyler ganha outra densidade. Bonnie Tyler não canta apenas, ela empurra cada palavra como se fosse a última. Chama-se Making Love, Out of Nothing at All. Roda agora, é a penúltima nesta edição do No Outro Lado FM, dedicada a Bonnie Tyler. Nesta edição, nesta primeira hora, queria eu dizer.

Estava eu aqui a pensar ao longo destes anos de vida do No Outro Lado do FM, que eu me recordo é a segunda emissão especial que por aqui acontece, dedicada a determinada artista que tenha falecido, neste caso, infelizmente, a minha vizinha Bonnie Tyler. Cruzei-me algumas vezes com a senhora, era uma simpática, era um amor. Bom, infelizmente, a vida é o que é. Mas pensava eu aqui para com os meus botões, os dois artistas que tiveram direito à emissão especial No Outro Lado do FM foram, curiosamente, dois artistas dedicados, ou dedicados não, muito ligados a Gene Steinman. Falo, claro, de Meatloaf. À época do seu falecimento também teve direito a um especial aqui no Outro Lado do FM. Vá-se lá saber porquê, se calhar porque eu gostava muito, não interessa. A verdade é que nunca fiz um especial de Gene Steinman. É, pois é, talvez venha a acontecer um dia destes. De qualquer maneira, esta edição é toda ela dedicada a Bonnie Tyler. Bonnie Tyler, 75 anos de vida, décadas de carreira e uma voz que irá continuar a soar como uma tempestade emocional bem afinada. Parece que foi afinada com lixa, mas pronto. A Bonnie Tyler, essa não seguia tendências, criou o seu próprio território entre o rock, o pop, o épico. Olha, a verdade é que construiu algo que creio que daqui a muitos anos ainda vai ser escutado, e a ligação a Portugal, ao Algarve em particular, é bom, e assim então é bom, é para a vida, é para a vida, foi para a vida, neste caso foi para a vida, foi das primeiras famosas a comprar casa aqui pelos Algarves, e é como vos digo, cruzei-me algumas vezes com ela e a senhora era uma simpática. Este é o No Outro Lado FM, eu sou o Carlos Gidia, desde 1988 para o mundo. Repararam como mudámos de assunto? Estamos por dezenas de estações espalhadas por todo o planeta e estamos também no site nootrolado.fm.webnote.pt, também no nosso canal no YouTube, youtube.com/rmxpt. Deixa de ficar desse lado porque a nossa viagem especial na companhia de Bonnie Tyler regressa já a seguir ao sinal horário e aos comerciais. Para as despedidas desta hora, vamos mais uma vez ao longo da duração Faster Than the Speed of the Night. Bom, foi aquela que eu creio que abriu as grandes portas, pelo menos no nosso país, a Bonnie Tyler. E esta é um original dos Creedence Clearwater Revival, é mesmo a última, chama-se Have You Ever Seen the Rain. Até já, a seguir ao sinal horário, a seguir aos comerciais.

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4: 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Bom dia. São 5 horas.
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De regresso para a segunda hora do No Outro Lado do FM e aviso à navegação, em especial a Bonnie Tyler. Bom, fica então o aviso. Na primeira hora andamos em volta dos sucessos. Nesta segunda hora vamos viajar ao redor de verdadeiras pérolas, infelizmente não tão conhecidas. E é precisamente para isso que existe o No Outro Lado do FM. Daqui a pouco, há 40 anos, a ideia é mesmo a dar a conhecer o desconhecido. Para abrir, e no caso de Bonnie Tyler é um clássico, é um caso clássico, é uma canção que só ganhou uma dimensão global quando outra artista pegou nela e a levou para o topo, neste caso Cher, mas a emoção original, essa está toda aqui, chama-se Save Up All Your Tears e é a primeira nesta segunda metade do No Outro Lado FM dedicado a Bonnie Tyler.

Save Up All Your Tears, este original de Bonnie Tyler que se tornou mundialmente famoso na voz de Cher e na versão de Cher, uma versão um pouco mais rockera. De qualquer das formas, a emoção está toda aqui e é isso que a malta espera quando fala de Bonnie Tyler. Ok, pá, no outro lado do FM. Então, nesta emissão especial do No Outro Lado do FM, dedicada aos 75 anos de vida de Bonnie Tyler e mais de 50 de carreira, cabe, claro, referir o nosso site, nootrolado.fm.webnode.pt, também o nosso canal no YouTube, YouTube.

youtube.com/rmxpt. Isto se por acaso nos quiseres seguir no YouTube, já sabes como é que é, subscrever, acionar sininho e tudo e tudo e tudo. Melhor que eu, tu sabes como é que essas coisas funcionam. Oh, capa. Continuando nesta emissão no outro lado FM dedicada a Bonnie Tyler, a próxima mostra bem uma fase menos óbvia, mas cheia de intensidade de Bonnie Tyler, porque houve uma altura em que a carreira dela parecia andar assim tipo entre dois mundos, o mainstream e um lado mais escondido, e foi nesse lado mais escondido que nasceram verdadeiras pérolas, e muitas vezes são essas pérolas que envelhecem melhor. É o caso desta, chama-se The Fire Below, é a próxima a rodar no outro lado do FM.

Navegando então por pérolas escondidas na carreira de Bonnie Tyler, escutámos esta que dá pelo nome de Fire Below, e agora vem uma que se chama Rebel Without a Clue. O título é curioso, mas cheio de identidade. Nesta fase de Bonnie Tyler havia uma tentativa clara de reinventar sem perder aquela assinatura vocal inconfundível. Nem tudo foi sucesso imediato, mas muita coisa ficou para malta como nós, que gosta de escavar, escavar, escavar, mesmo até lá ao fundo.

Especial no outro lado do FM, Bonnie Tyler, dedicado a comemorar a carreira, a vida, a obra, no fundo, de Bonnie Tyler, que infelizmente nos deixou hoje. Hoje é, como quem diz, ao dia de gravação desta emissão. Foi assim quase chocante. A minha vizinha foi-se. Não me vou voltar a cruzar com ela. Ok, agora no outro lado do FM e nesta edição especial vem um daqueles casos típicos que foi gravada, regravada, foi conhecida em imensas vozes, mas a verdade é que a interpretação original tem aquela urgência diferente, sei lá, menos poluída, talvez mais crua até. É quase como ouvir a primeira versão de uma ideia antes da mesma ficar perfeita demais. Chama-se Hide Your Heart, é a próxima a rodar aqui no outro lado da FM e também neste especial.

Ora, pois então, então não é que Bonnie Tyler também é do rock? Claro, dúvidas houvesse, não é? Ok, no Atual FM. Então, da mesma forma que alguns temas de Bonnie Tyler se tornaram famosos na voz de outros artistas, nomeadamente covers, Cher, também aquela que temos para o final da emissão, pronto, Bonnie Tyler também não se ensaiava nada de fazer a sua cover de alguns temas. A próxima foi originalmente gravada por Evie Sands em 1900 e antigamente. Bom, depois, mais tarde, Melanie Rush em 68 pegou nela. Juice Newton tornou-a famosa em 81 com a sua versão country pop, e em 1998 a Bonnie Tyler pegou nela e fez também a sua versão. Falo, claro, desta Angel of the Morning, que, bom, muitos se calhar não conhecem a leitura de Bonnie Tyler para este tema, mas continua e é poderosíssima.

É daquelas músicas menos faladas, menos conhecidas de Bonnie Tyler, mas que têm tudo no sítio. E olha, há músicas que não precisam de charts, precisam apenas e só de tempo. Esta é uma dessas que cresce em cada audição que fazemos da mesma. Falo deste Angel Heart, que acabou de rodar no outro lado do FM, e agora continuando ainda com Bonnie Tyler e continuando a celebrar a sua carreira e também a sua vida, porque não? Vem aí uma homenagem indireta com aquele dramatismo natural. É a ligação ao imaginário cinematográfico que sempre esteve presente na carreira de Bonnie Tyler, muito também por culpa de produções gigantes que marcaram épocas, como seja o caso das produções de Gene Steinman. E mesmo fora desse auge, essa identidade nunca desapareceu. Esta chama-se James Dean, é a próxima.

A aproximar a passos largos então do final desta emissão do No Outro Lado do FM, especial dedicada a Bonnie Tyler, que infelizmente nos deixou. Agora vem aí assim uma atmosfera mais noturna, mais íntima, daquelas canções que mostram um lado menos explosivo da artista, mas igualmente envolvente. Ao vivo, estas músicas ganhavam outra dimensão, especialmente nas passagens por Portugal, onde sempre foi muito bem recebida Bonnie Tyler. Então, antes que a noite se acabe, ainda temos tempo para escutar esta, que se chama precisamente Before the Night is Through.

Before the Night Was Through, Bonnie Tower a rodar aqui no outro lado do FM, nesta emissão especial em que estamos a comemorar a vida e a carreira de Bonnie Tower, que infelizmente nos deixou, no meu caso, hoje, ao dia da gravação desta emissão, no vosso caso, há uns dias aqui atrasado. Ok, de qualquer das formas, aproveita porque esta emissão é mesmo emissão única do No Outro Lado do FM. Não vai para o player. Bom, vai ficar mesmo por aqui porque é o que é One Night Only, é caso para dizer isso. Agora, vamos entrar no território das raridades emocionais. Canções que ficaram completamente fora do radar, mas que dizem muito sobre a consistência de uma carreira. Nem tudo precisa ser gigante. Às vezes basta ser verdadeiro, como é o caso desta que dá pelo nome de From the Bottom of My One Way Heart.

viajámos até ao ano de 1993 com esta longa duração. Silhouette in the Red, é exatamente isso. Bonnie Tyler, esta From the Bottom of My Lonely Heart, mostra uma Bonnie Tyler numa fase mais madura, com uma sonoridade diferente, mas sem dúvida com a mesma identidade, principalmente a identidade vocal. Esta altura foi particularmente forte na Europa para Bonnie Tyler e criou uma nova ligação com públicos que a acompanharam desde o início. Portugal, claro, desde sempre, deste lado, a acompanhar Bonnie Tyler. Bonnie Tyler que dizia que o Algarve é um pedaço do paraíso na Terra. Por falar em 93 e numa gravação Silhouette in Red, é a penúltima para esta edição do No Outro Lado do FM, é a mesma faixa que lhe dá título. Vem aí Silhouette in Red com Bonnie Tyler a terminar esta emissão especial dedicada à mesma.

1993, a longa duração Silhouette in Red, a faixa que lhe dá título para Bonnie Tyler, é a penúltima nesta emissão especial dedicada a celebrar a vida e também a carreira de Bonnie Tyler, que infelizmente nos deixou. Este é o No Outro Lado FM, eu sou o Carlos Didier. Sabes que estamos em dezenas de rádios espalhadas pelo mundo, estamos também no site nootroladofm.webnode.pt, estamos também no YouTube, no nosso canal RMXPT, youtube.com/RMXPT, e pronto, basicamente é isso. Andamos aqui desde 1988 para o mundo a dar-te música. Bom, quanto a Bonnie Tyler, olha, foram duas horas boas de viagem, entre o óbvio, também entre o mais escondido, entre os grandes momentos e aquelas canções que ficaram à espera de serem descobertas. 75 anos de vida, uma carreira cheia de curvas improváveis, algumas versões que ganharam mais fama na sua voz do que os originais, colaborações que mudaram o rumo da música, e depois há também o caso das versões que ganharam mais fama na voz de outras pessoas do que na voz da artista original, neste caso Bonnie Tyler. É aquele caso quase inacreditável daquela canção que se tornou um dos maiores sucessos globais de Tina Turner, mas cuja versão original muita gente nunca escutou. Sim, começou aqui, começou com Bonnie Tyler, chama-se The Best, é a última para esta emissão do No Outro Lado do FM, pela minha parte. Encontro marcado para a próxima semana, mesma hora, mesmo local. Tchau, tchau. Vão para dentro, não se constipem. Lembrem-se, sempre que o mundo vos soar demasiado igual, podem sempre escapar aqui para o outro lado do FM. Quanto à minha querida Bonnie Tyler, olha, vizinha, a malta um dia destes encontra-se por aí, talvez no outro lado da vida. Até lá, fica apenas a saber, já sabias, és a maior.

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1: 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Bom dia. São 6 horas. 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

Muito bem, cá estamos nós de novo para mais uma emissão do PT Play. Todas as semanas promovemos, divulgamos e levamos até ti a boa música portuguesa e de expressão portuguesa. São duas horas em que eu prometo que a seleção que fizemos foi toda ela feita inteirinha a pensar em ti, até porque sabemos aquilo que tu mais gostas de ouvir. Como tal, conto contigo por estas duas horas. PT Play. Carrega no botão e entra no ritmo.

0: Nós continuamos por cá ainda nesta primeira hora de duas do PT Play. Para quem só chegou agora, este é o programa PT Play. Lembra-te que daqui a pouco, se temos tido até agora boa música, daqui para em diante vamos continuar a ter música que tu mais gostas de ouvir.
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0: Viajamos sintonizados.

Já sabes, todas as semanas, eu deste lado, tu desse lado, a música portuguesa pelo meio com o PT Play, sempre, obviamente, com as músicas que tu mais gostas de ouvir. A seleção musical todas as semanas são feitas a pensar em ti, até porque sabemos perfeitamente aquilo que tu mais gostas de ouvir. PT Play, carrega no som que é nosso.

sonho. Esta é ainda a primeira hora do PT Play. Temos e continuamos contigo, obviamente com seleção musical especialíssima a pensar em ti. Se vais ao volante do teu automóvel, conduz com muita precaução, até porque nós somos, inconfundivelmente, uma excelente companhia para a tua viagem. Deixa-nos ser a tua companhia.

A Kiosão é 100% nacional, sem interrupções, com o PT Play. E acabamos de passar mais duas músicas, uma sequência de duas músicas. Prepara-te, porque já de seguida mais duas músicas que tenho certeza que gostas de ouvir. A música da tua preferência, a música portuguesa.

0: bem?
1: Gostaste desta última sequência? O PT Play é feito, obviamente, a pensar em ti. A próxima sequência, claro está, de canções já está a caminho, até porque aqui a música portuguesa não para e nós também não. Seguimos a viagem com mais sucessos que estão a marcar o panorama nacional atualmente. A banda sonora da tua vida. PT Play.

Ainda agora chegamos e estamos quase a partir para esta primeira hora. Estamos assim no final desta primeira hora do PT Play. Vamos tomar o tradicional café, beber copinho de água. Voltamos depois da hora certa para regressarmos com mais música portuguesa, aquela que tu mais gostas de ouvir. Na segunda hora, claro está, eu conto contigo, até porque a seleção musical foi toda ela feita a pensar em ti. Mais e melhor música.

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6: 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Bom dia. São 7 horas.
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7: Bem-vindos, estas são as notícias na Antena Livre. Os autarcas dos municípios, abrangidos pela barragem de Girapolhos, reivindicaram esta passada quarta-feira contrapartidas com a construção de estradas, a melhoria de abastecimento de água às populações e a proteção do Rio Mondego. As reivindicações foram feitas durante a sessão de lançamento do concurso público para a construção do empreendimento que decorreu na Câmara Municipal de Gouveia. A barragem de Girapolhos vai ser construída no Alto Mondego, numa área que abrange os municípios de Fornos de Algodres, Gouveia e Ceia, no Distrito da Guarda, Mangualde e Nelas, no caso no Distrito de Viseu. Jorge Ferreira, eleito pelo PSD e autarca de Gouveia, lembrou que a barragem de Girabolhos é há muito reivindicada por uma ampla parte das populações e dos autarcas da nossa região. O Presidente da Câmara, Fitrián, considerou também que o projeto pode representar uma oportunidade relevante para o desenvolvimento local. É um momento histórico para o nosso concelho e para toda a região e o início de um novo ciclo, porque a sua concretização transporta consigo um sinal claro de esperança na criação de emprego, na fixação de pessoas e na captação de investimento privado. Jorge Ferreira acrescentou que há igualmente esperança na melhoria das acessibilidades e das condições de atratividade do nosso interior. No entanto, o edil Goviense alertou que o processo de construção da barragem de Girabolhos deve decorrer com transparência, rigor técnico e diálogo permanente. Na sua opinião, trabalhando em conjunto, isto a citar, será possível construir uma solução equilibrada, capaz de conciliar os objetivos ambientais, energéticos, territoriais e de desenvolvimento económico. Já Luciano Ribeiro, do PS, Presidente da Câmara de Ceia, lembrou que a construção dos itinerários complementares, o IC 7, 37 e 12, são aspirações que estão por cumprir. Esta região, e volto a citar, esta região exige a mesma solidariedade que tem com o país. Não pedimos autoestradas, só pedimos estradas melhores, que serão importantes para valorizar este território e os próprios acessos à barragem, defendeu. O autarca senense sugeriu, de resto, que estas vias possam ser incluídas nas parcerias público-privadas, que o Governo tenciona lançar para novas estradas. João Pedro Cruz, vice-presidente da Câmara de Mangualde, também do PS, afirmou que o apoio dos autarcas não é um cheque em branco. A barragem de Girabolhos tem de contribuir para a valorização do território e para Mangualde. É determinante para o abastecimento de água no concelho, destacou. O autarca defendeu que a prioridade da água para consumo humano deve ser salvaguarda antes de assinar o contrato com o vencedor do concurso público. Sugeriu, por isso, a criação de uma comissão de acompanhamento do projeto para salvaguardar os interesses das populações e dos municípios. O mesmo reivindicou o presidente da Câmara de Nelas, o social-democrata Joaquim Amaral, para quem é essencial a atualização do estudo de impacto ambiental do empreendimento. Bruno Costa, vice-presidente da Câmara de Fornos de Algodres, eleito pelo PS, pediu medidas concretas de proteção e valorização do Rio Mondego para que esta possa ser também a grande obra de requalificação ambiental daquele curso de água. Em declarações aos jornalistas, já em Girabolhos, no Conselho de Ceia, a ministra do Ambiente e Energia, Maria da Graça Carvalho, afirmou que as contrapartidas reivindicadas pelos autarcas vão ser garantidas. Vamos definir, diz, as compensações numa comissão de acompanhamento de todo o processo que vai envolver os autarcas, a APA, representantes da região e associações de agricultores ou de indústrias afetadas pela situação. A governante acrescentou que irá fazer um despacho para criar um modelo de gestão em conjunto do projeto. O Conselho de Fornos de Algodres recebe até domingo mais uma edição do Biodiversity Festival, uma iniciativa promovida pelo município que alia cultura, música, educação ambiental e turismo de natureza, com um programa distribuído por vários espaços emblemáticos do Conselho. Entre os principais destaques estão o Terras de Algodres, o Folk Vinho 2026, com grupos de Espanha, Equador e Paraguai, o concerto de Emanuel Moura e o espetáculo da stand-up comedy de Tio Gel. O festival inclui ainda ações de sensibilização ambiental, em parceria com o Servas e a Fundação Cardoso do Amaral. Com entrada livre, o Biodiversity Festival pretende valorizar o património natural e cultural de Fornos de Algodres, realçando a identidade ambiental e turística do concelho e convidando residentes e visitantes a desfrutarem de 5 dias de natureza, cultura e lazer. A Associação dos Amigos das Penhas Douradas vai assinalar amanhã os 50 anos do Parque Natural da Serra da Estrela, criado a 16 de julho de 1976, com a iniciativa Metade da Magia é Quando Acaba o Dia. Focado na sensibilização ambiental e na valorização da metade menos visível do Parque Natural da Serra da Estrela, à noite, o evento começa às 15 horas, com um debate e sensibilização no Centro Cívico de Manteigas,

0: elaborada pelo Servas e aprender a mapear os corpos celestes com o apoio de especialistas em astronomia e astroturismo. O município de Viseu reforça apoio ao setor cultural. Os protocolos do Programa Municipal Ex-Cultura 2026 foram assinados ontem na Biblioteca Municipal Dom Miguel da Silva. Nesta edição, o Ex-Cultura reforçou em 20% o financiamento concedido, passando dos 800 mil euros na edição anterior para os 960 mil euros. A par da dotação orçamental, o alargamento do período de candidaturas na presente edição possibilitou o aumento significativo no número de projetos candidatados, tendo o município recebido no total 134 candidaturas. 64 delas aprovadas. É com grande satisfação que vimos o aumento do número de candidaturas e do número de candidaturas apoiadas. Vamos, e continuo a citar, vamos continuar a trabalhar de perto com os agentes culturais, idealmente reforçando este tipo de apoios, que são muito importantes. São sinónimo de apetência do território para a cultura, da vitalidade do setor e revelam uma região preparada para o futuro. Queremos fazer o melhor para que a cultura, através dos seus agentes, se sintam bem no nosso concelho e para que sejam ainda mais entidades contemporâneas em futuras edições do programa, referiu o Presidente da Câmara Municipal de Viseu, João Azevedo. O Ex-Cultura visa apoiar eventos reconhecidos e consolidados em Viseu, a criação e programação artística e os artistas emergentes do Conselho de Viseu. E agora, olhamos para o desporto, com a edição de João Cruz.
1: A Federação Portuguesa de Futebol divulgou os quadros oficiais de arbitragem para a época 2026-2027. Na Associação Futebol da Guarda, 4 árbitros da categoria C1. Sérgio Velho, árbitro. Paulo Brás, árbitro assistente. André Pontes, árbitro assistente. Hugo Tavares, árbitro assistente. Marco Vieira, da categoria AVAR. O Clube Desportivo de Tondela

0: Getafe por 1-0. No segundo jogo de preparação, venceu o Varzim por 1-0, no estádio João Cardoso. O Clube Automóvel de Viseu promove este sábado à tarde a grande prova de perícia Oliveira de Fadas, competição elegível para o Campeonato de Portugal de Perícias, Troféu Júnior de Perícias e prova extra.
1: João Cruz no fecho deste bloco de notícias aqui na Antena Livre.
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a iniciarmos assim a segunda hora do PT Play. O café estava excelente, o copinho da água também, e por isso estamos de regresso e prontíssimos para a segunda hora do PT Play com a melhor música para ti. Se na primeira hora a sequência musical e a seleção musical foi ótima, confirmo e prometo, a segunda hora será excelente.

0: aumentar o volume, vamos agora ter mais artistas em sequência, são cerca de 10 minutos de puro talento nacional. Aqui, claro, está o Balanço Não Para. Entramos agora no novo bloco de artistas portugueses com ritmos que não te vão deixar sentado. Ou seja, isto é o PT Play.
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Já sabes, todas as semanas são sempre muitíssimo bem-vindos ao PT Play, em que são 2 horas de boa música, muita boa conversa e boas vibrações. Hoje e sempre temos também muitas novidades, histórias e, obviamente, senta-te confortavelmente se estiveres em casa ou se estiveres ao volante do teu automóvel, deixa-nos ser a tua companhia. Fica com a certeza, nós somos uma excelente companhia.

0: Ao longo destas duas horas, és tu que fazes parte desta emissão. Obrigado por estares desse lado. Esta é a tua rádio, este é o teu programa, que passa as tuas músicas favoritas, a melhor seleção musical, sempre aqui, sempre a pensar em ti.
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Fazemos questão de todas as emissões ter vários estilos musicais, até para ir de encontro àquilo que todos vocês gostam de ouvir. Certamente ao longo desta emissão já passamos músicas, as músicas que tu mais gostas de ouvir, ou quem sabe a música que vai passar a seguir é a música que tu gostas de ouvir, a música que se identifica contigo.

0: Eu sei que as despedidas são sempre dolorosas, mas tenham calma, na próxima semana estaremos aqui de novo para estas duas horas em que eu deste lado passo a música portuguesa, tu desse lado ouves a música portuguesa e sem dúvida nenhuma com o PT Play. Marca aí na tua agenda na próxima semana, no mesmo local, no mesmo horário, eu deste lado, tu desse lado, a música portuguesa com o PT Play. Marca a ligação comigo e contigo. Até à próxima semana, tudo bom para ti.
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0: 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Bom dia. São 8 horas. 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
5: Bem-vindos, estas são as notícias na Antena Livre. Os autarcas dos municípios, abrangidos pela barragem de Girapolhos, reivindicaram esta passada quarta-feira contrapartidas com a construção de estradas, a melhoria de abastecimento de água às populações e a proteção do Rio Mondego. As reivindicações foram feitas durante a sessão de lançamento do concurso público para a construção do empreendimento que decorreu na Câmara Municipal de Gouveia. A barragem de Girapolhos vai ser construída no Alto Mondego, numa área que abrange os municípios de Fornos de Algodres, Gouveia e Ceia, no Distrito da Guarda, Mangualde e Nelas, no caso no Distrito de Viseu. Jorge Ferreira, eleito pelo PSD e autarca de Gouveia, lembrou que a barragem de Girabolhos é há muito reivindicada por uma ampla parte das populações e dos autarcas da nossa região. O Presidente da Câmara, Fitriã, considerou também que o projeto pode representar uma oportunidade relevante para o desenvolvimento local. É um momento histórico para o nosso concelho e para toda a região e o início de um novo ciclo, porque a sua concretização transporta consigo um sinal claro de esperança na criação de emprego, na fixação de pessoas e na captação de investimento privado. Jorge Ferreira acrescentou que há igualmente esperança na melhoria das acessibilidades e das condições de atratividade do nosso interior. No entanto, o Edil Goviense alertou que o processo de construção da barragem de Girabolhos deve decorrer com transparência, rigor técnico e diálogo permanente. Na sua opinião, trabalhando em conjunto, isto a citar, será possível construir uma solução equilibrada, capaz de conciliar os objetivos ambientais, energéticos, territoriais e de desenvolvimento económico. Já Luciano Ribeiro, do PS, Presidente da Câmara de Ceia, lembrou que a construção dos itinerários complementares, o IC 7, 37 e 12, são aspirações que estão por cumprir. Esta região, e volto a citar, esta região exige a mesma solidariedade que tem com o país. Não pedimos autoestradas, só pedimos estradas melhores, que serão importantes para valorizar este território e os próprios acessos à barragem, defendeu. O autarca senense sugeriu, de resto, que estas vias possam ser incluídas nas parcerias público-privadas, que o Governo tenciona lançar para novas estradas. João Pedro Cruz, vice-presidente da Câmara de Mangualde, também do PS, afirmou que o apoio dos autarcas não é um cheque em branco. A barragem de Girabolhos tem de contribuir para a valorização do território e para Mangualde. É determinante para o abastecimento de água no concelho, destacou. O autarca defendeu que a prioridade da água para consumo humano deve ser salvaguarda antes de assinar o contrato com o vencedor do concurso público. Sugeriu, por isso, a criação de uma comissão de acompanhamento do projeto para salvaguardar os interesses das populações e dos municípios. O mesmo reivindicou o presidente da Câmara de Nelas, o social-democrata Joaquim Amaral, para quem é essencial a atualização do estudo de impacto ambiental do empreendimento. Bruno Costa, vice-presidente da Câmara de Fornos de Algodres, eleito pelo PS, pediu medidas concretas de proteção e valorização do Rio Mondego para que esta possa ser também a grande obra de requalificação ambiental daquele curso de água. Em declarações aos jornalistas, já em Girabolhos, no Conselho de Ceia, a ministra do Ambiente e Energia, Maria da Graça Carvalho, afirmou que as contrapartidas reivindicadas pelos autarcas vão ser garantidas. Vamos definir, diz, as compensações numa comissão de acompanhamento de todo o processo que vai envolver os autarcas, a APA, representantes da região e associações de agricultores ou de indústrias afetadas pela situação. A governante acrescentou que irá fazer um despacho para criar um modelo de gestão em conjunto do projeto. O Conselho de Fornos de Algodres recebe até domingo mais uma edição do Biodiversity Festival, uma iniciativa promovida pelo município que alia cultura, música, educação ambiental e turismo de natureza, com um programa distribuído por vários espaços emblemáticos do Conselho. Entre os principais destaques estão o Terras de Algodres, o Folk Vinho 2026, com grupos de Espanha, Equador e Paraguai, o concerto de Emanuel Moura e o espetáculo da stand-up comedy de Tio Gel. O festival inclui ainda ações de sensibilização ambiental, em parceria com o Servas e a Fundação Cardoso do Amaral. Com entrada livre, o Biodiversity Festival pretende valorizar o património natural e cultural de Fornos de Algodres, realçando a identidade ambiental e turística do concelho e convidando residentes e visitantes a desfrutarem de 5 dias de natureza, cultura e lazer. A Associação dos Amigos das Penhas Douradas vai assinalar amanhã os 50 anos do Parque Natural da Serra da Estrela, criado a 16 de julho de 1976, com a iniciativa Metade da Magia é Quando Acaba o Dia. Focado na sensibilização ambiental e na valorização da metade menos visível do Parque Natural da Serra da Estrela, à noite, o evento começa às 15 horas com um debate e sensibilização no Centro Cívico de Manteigas sobre a importância crítica da escuridão da noite e para o modo como dela dependem os habitantes e visitantes, humanos ou não, do Parque Natural, refere a organização. Segue-se a partir das 18h30 a observação e fruição da magia da noite, nas Penhas Douradas, para ver o pôr do sol, observar e identificar a fauna local e assistir à devolução da natureza de uma ave recuperada pelo Servas e aprender a mapear os corpos celestes com o apoio de especialistas em astronomia e astroturismo. O município de Viseu reforça apoio ao setor cultural. Os protocolos de

0: total 134 candidaturas, 64 delas aprovadas. É com grande satisfação que vimos o aumento do número de candidaturas e do número de candidaturas apoiadas. Vamos, e continuo a citar, vamos continuar a trabalhar de perto com os agentes culturais, idealmente reforçando este tipo de apoios, que são muito importantes. São sinónimo de apetência do território para a cultura, da vitalidade do setor e revelam uma região preparada para o futuro. Queremos fazer o melhor para que a cultura, através dos seus agentes, se sintam bem no nosso concelho e para que sejam ainda mais entidades contempladas em futuras edições do programa, referiu o Presidente da Câmara Municipal de Viseu, João Azevedo. O Eixo Cultura visa apoiar eventos reconhecidos e consolidados em Viseu, a criação e programação artística e os artistas emergentes do concelho de Viseu. E agora, olhamos para o desporto, com a edição de João Cruz.
1: A Federação Portuguesa de Futebol divulgou os quadros oficiais de arbitragem para a época 2026-2027. Na Associação Futebol de Guarda, 4 árbitros da categoria C1. Sérgio Velho, árbitro. Paulo Brás, árbitro assistente. André Pontes, árbitro assistente. Hugo Tavares, árbitro assistente. Marco Vieira, da categoria AVAR. O Clube Desportivo de Tondela continua.

0: Getafe por 1-0. No segundo jogo de preparação, venceu o Varzim por 1-0, no estádio João Cardoso. O Clube Automóvel de Viseu promove este sábado à tarde a grande prova de perícia Oliveira de Fadas, competição elegível para o Campeonato de Portugal de Perícias, troféu Júnior de Perícias e prova extra.
1: João Cruz, no fecho deste bloco de notícias, aqui na Antena Livre.
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Muito bom dia, gentes da nossa terra. Seja bem-vindo a mais uma emissão de Gentes da Nossa Terra. Divulgue a sua terra, as suas gentes, as suas coisas. Divulgue o seu rancho folclórico, o seu grupo musical, a sua banda filarmónica. Tudo aquilo que diz respeito cá às nossas terras, às nossas gentes. Minha gente, faça o favor de contactar a nossa rádio. Já sabe que pode divulgar também a sua festa, feira e romaria. Não esqueça, passe pela nossa página de Facebook, deixe um gosto, deixe a sua mensagem e vá sabendo logo em primeira mão aquilo que nós vamos fazendo por aqui, também por estas emissões de Gentes da Nossa Terra.

Esta pausa para lembrar toda a gente de Lafões que vamos estar pelas terras de Oliveira de Frades, nas lendas da nossa terra, lendas da nossa gente. Hoje, Oliveira de Frades, Beira Alta.

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1: Vai-se sempre a tempo para o começo de uma tradição, sobretudo quando os homens são provocados pelas forças da natureza. Assim, faltando outro amparo, é aos céus que se implora apoio. E torna-se lendário este acordo entre o povo de Oliveira de Frazes e a Virgem, deixando de lado Santa Bárbara, que é tida como a intermediária preferencial para casos assim. Porém, o tratado diretamente poderá tornar-se mais eficaz e lá por cima nem haverá pruridos hierárquicos. Pois na Feira Franca do ano de 1956, um 20 de maio, uma tempestade imensa abateu-se sobre a vila. Trovoada, chuva, granizo incorporado, ventos, as colheitas de milho, uvas, batatas e outras foram destruídas. E o povo ergueu os braços a Nossa Senhora sob a forma de uma procissão que sai da capela de São Miguel em Travanca até à Igreja Matriz. Uma procissão ao largo do cruzeiro e uma missa de graças para que tal não volte a acontecer. E não tem acontecido, que nenhuma das partes deixou de cumprir, e a festa das trovoadas já tem lugar destacado nas festas de Oliveira de Frades. Na freguesia de Sejães, à face do caminho para Fornelo das Maias, está o rasto dos morros. É uma laje com quatro petróglifos como pegadas humanas, mas só lendariamente isto pode atribuir-se a trabalho moro. Em 1756, a designação do local já era Outeiro das Pegadas. E voltam os mouros a ser culpabilizados de dar com um cacete de ferro nas pedras a ponto de fazerem covinhas. E havia ali uma sepultura aberta na rocha que acabou destruída, pois dali saiu muita pedra para a construção. Por pouco se perdia o rasto ao rasto dos mouros. E como a literatura às vezes se vale das lendas, sirva-se o ouvinte de umas linhas de Abel Botelho de A Ponte do Cunhedo. O sítio é verdadeiramente medonho e lúgubre, principalmente àquela hora opressora do crepúsculo vespertino. A um e outro lado da corrente, dois contrafortes hirtos, arrogantes e altíssimos, como cabeças colossais de cíclopes que uma vegetação desordenada e luxuriante de pinheiros e de carvalhos cobre como de uma cerrada barba. Hirsuta e impenetrável, ao meio de través, a ponte, ameaçadora e fúnebre, na solidez lutuosa do seu granito de séculos, alta de mais de 50 metros, sobre o rio, e cuja altura, já de si considerável, parece aumentar desmesuradamente as angustiadas dimensões do leito do rio e a escuridão quase completa daquele profundíssimo recesso. A luz moribunda do dia que findava, coroando esbatida e branca os cumes das duas montanhas marginais, vinha morrendo, morrendo cada vez mais para baixo, até cerrar-se sob a ponte numa negrura implacável de catacumba etrusca. O caminho de Manhoz para Oliveira fazia-se pela Ponte do Cunhedo, ponte lendária e temida que o diabo construíra numa só noite e sob cujo arco principal crescia erva de encanto a uma altura a que ninguém era capaz de chegar.
0: Pois é, minha gente, hoje em Lendas da Nossa Terra, por terras de Oliveira de Frades, ouvimos a Trovoada e a Ponte. Eu avisei, agora nem Santa Bárbara nos acode.
2: 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Santa Bárbara, São Jerónimo, São Felipe, Santos Mártires, Jesus Cristo, nos era nobre, nos era nobre. São Gregório se levantou, seu cajadinho tomou, seus pezinhos lavou, seu caminho andou. Chegou ao meio do caminho, Jesus Cristo encontrou. Jesus Cristo lhe

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1: Nestas raízes musicais vamos até aos Açores, Ilha de São Miguel. 1997 se gravou o Tanchão. Duas violas da terra, violão e voz. Canto de serenata, pelo menos nas suas origens, como aliás denota a primeira quadra. Possui o tom melancólico, a que não é alheio o modo menor, que definimos como característica de um certo número de canções sentimentais açorianas, em que notoriamente se integra. Hoje, o Tanchão, uma gravação de 1997 dos Açores, na ilha.

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1: Aqui, como em muitos locais, são dos entes temidos, ou pelo menos respeitados, dando aso a diversas histórias a este respeito. Diz-se que os lobisomens aparecem em noites de lua cheia. Quando chega determinada hora da noite, os homens transformam-se. Nas aldeias da Raia, no Ladoeiro, Penha Garcia e Salvador, contaram-nos que os lobisomens se juntam para irem percorrer 7 vilas acasteladas. Neste caso, os locais mais próximos têm castelo e que são Penha Garcia, Monsanto, Idanha Velha, Idanha Nova, Penamacor, Salvaterra e Bemposta. Daí termos em linha de conta o número 7. Aqui diz que a transformação destes seres se faria por vezes em espojeiros, ou seja, espojavam-se num primeiro espojeiro que encontravam transformando-se em cavalos ou burros. Aqui, ao contrário do que acontece noutros locais, os lobisomens não são sempre homens que se transformam em burros, mas também em touros e cães. Somente depois de transformados é que todos juntos, os das redondezas, iam fazer os seus trabalhos de Satanás pelas 7 vilas acasteladas.
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11: 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São 9 horas.
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Ora, sejam bem-vindos a mais uma emissão de Sintonia Livres. Cá estamos nós para o acompanhar até muito próximo das 13 horas, às 3 horas de emissão, nesta viagem pela sua rádio de todos os dias. A emissão de Sintonia Livre para este dia 18 de julho é o dia 199 de... Faltam 166 dias para acabar este ano de 2026. Pois é, sejam bem-vindos e comecem o fim de semana na nossa companhia. Um bom fim de semana que nós esperamos que aconteça. Num dia em que, em 1998, Luísa Sonza, cantora e compositora e influenciadora digital brasileira, faz 28 anos. Hoje é o Dia Internacional Nelson Mandela. É a data de nascimento de Nelson Mandela, efeméride presta homenagem a um dos maiores defensores da liberdade, da igualdade, da democracia e da reconciliação do século XX. Foi instituído pelas Nações Unidas, esta data que convida a todas as pessoas a seguir o exemplo de Mandela através de gestos de solidariedade, voluntariado e compromisso com a construção de uma sociedade mais justa. Hoje também é o dia da escuta. Em Portugal é feriado municipal em Carregal de Sal. Bom dia, Carregal de Sal, Lages das Flores e no Nordeste dos Açores. Também dos Açores temos ouvintes. Aliás, nós estamos ligados assim ao mundo nesta emissão da sua rádio que todos os dias o acompanha nesta emissão. Olha, e para falarmos daquilo que vai acontecer nesta emissão, vamos ter as sugestões do fim de semana, como é habitual, com Daniela Oliveira. Ainda vamos estar à conversa com Francisco Ferreira, muito a propósito da Mostra Gastronómica Etnográfica, Etnofolclórica desta edição de 2026 do Rancho Folclórico da Casa do Povo de Nespereira, que hoje vai fazer o seu festival. Também ainda vamos, a partir das 11, estar à conversa com João Nuno Ribeiro, do Romaria Cultural, que vai decorrer em Gouveia no próximo fim de semana, desde sexta-feira, dia 24, até 26 de julho de 2026, domingo. É um festival que, de facto, transforma a cidade e a natureza da Serra da Estrela num palco de criação contemporânea, oferecendo concertos e também cinema e conversas de acesso totalmente livre. Portanto, vamos estar com ele para saber o que é que vai acontecer nesta edição que já vai na 12ª. E também há música que faz companhia aqui consigo e estamos bem acompanhados na melhor rádio. Por isso, estas 3 horas vão ser com certeza bem passadas. 89.6, Antena Livre. Olha, como diz o outro, assim também eu. É o novo tema de Hina, dá pelo nome de Summer Horizon.

0: É um tema de verão este de Ina com Summer Horizon que estamos aqui a ouvir. Olha, nós vamos estar e vamos ficar a saber aquilo que vai acontecer a nível meteorológico, claro, e com certeza vamos também saber aquilo que nos poderá esperar este fim de semana quanto à meteorologia. Para já está uma manhã fresca com neblina e nevoeiro, mas a sugestão para nos ouvir aqui na sua emissão da rádio é já a previsão desse tempo que vai fazer.
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0: Olha, isso mesmo, vamos saber afinal de contas o que é que nos espera este fim de semana. Para já os dias e as manhãs têm estado bem fresquinhas, mas atenção que a semana que aí vem promete que seja mais uma onda de calor. Mas para hoje o céu vai estar pouco nublado ou limpo em praticamente todo o país, apresentando nuvens baixas e neblinas junto ao litoral norte e centro durante a manhã, em alguns vales do interior e no Alentejo. Depois vai-se dissipando este nevoeiro que se faz sentir ao longo da manhã. Durante a tarde podem surgir nuvens no interior de desenvolvimento de forma muito localizada. As temperaturas sobem ligeiramente relativamente aos dias anteriores, principalmente no norte do país. As máximas deverão variar entre os 25 e os 30 graus no litoral, entre os 31 e os 36 no interior, destacando-se também os vales do Guadiana, Tejo, Douro. As mínimas deverão oscilar entre os 14 e os 20 graus, noite tropical provável apenas no Algarve. Ainda dizer que a água do mar na costa ocidental está boa para banhos, vai variar entre os 22 e os 23 graus na costa ocidental e cerca de 24 graus a temperatura de água do mar no Algarve. Sobretudo aqueles que estão de férias, mas para domingo, amanhã vai-se manter o predomínio de céu pouco nublado ou limpo e em praticamente todo o território, com a persistência de algumas nuvens baixas junto ao litoral durante a manhã, sobretudo a norte do Cabo da Roca, e também vão-se dissipando rapidamente até ao início da tarde. As temperaturas essas vão se manter dentro de... quase não vão sofrer alterações, mas aqui para a nossa região podemos dizer que as Penhas Douradas vão atingir uma máxima de 23 graus, 28 para Coimbra, Gouveia, Ceia vão ter então a mesma temperatura, 28 graus, Oliveira do Hospital vai chegar aos 29, tal e qual como Fornos de Algodos, Viseu e Tondela, 30 para Mortágua, para Mangualde e Penalva do Castelo, nelas vai atingir uma máxima de 31 graus para este dia. Por isso, aproveite, se está de férias, olhe, tome grandes e valentes mergulhos e bons banhos. Dentro de minutos vamos estabelecer ligação com Daniel Oliveira para nos trazer as sugestões do fim de semana, que aí está, e com certeza ela vai nos trazer boas sugestões. Nós vamos aqui continuar com a música, já a seguir.

0: É o brilho de Shakira, este tema novo que saiu precisamente ainda neste mês de julho. E mais uma vez dizer que Shakira vai amanhã estar presente na cerimónia de encerramento do Campeonato do Mundo do Mundial de Futebol. Argentina e Espanha são as finalistas que dão por términos esta competição, onde foram atingidas na história máximo de 42 equipas. Atenção que a FIFA pretende alargar este número de equipas, número de seleções, para o próximo Mundial 2030, que vai acontecer em Marrocos, na Espanha e também em Portugal. Fica aqui esta informação, com certeza alguns já a sabiam, mas fica o reforço da mesma. E nós, olha, porque falamos em reforço e esta sugestão, olha, vamos às sugestões do fim de semana. Daniela Oliveira já está connosco, preparada para mais esta semana, este fim de semana de julho de 18 e 19, e também alguns acontecimentos que vão decorrer durante esta semana. Ela está sempre atenta.
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0: Olá, Daniela, bom dia.
2: Olá, bom dia, Sr. José Carvalho, bom dia a todos os ouvintes da Antena Livre.
0: Ora, muito bem, passou uma semana, num instante, uma semana que na semana passada foi preenchidíssima com N e N de sugestões que a Daniela trouxe. Este fim de semana, estamos em fim de semana, em pleno verão, com certeza que essas sugestões também vão ser bastante para hoje, não é? Bom dia,
2: sim, é verdade,
0: mais uma vez.
2: Bom dia, é verdade, estamos com fim de semana também muito preenchido e começamos também todos aqui a pensar num evento grande que aí vem e que nos vai ocupar uns bons dias e portanto parece que todos os fins de semana começam a ficar cada vez mais perto dessa grande festa que são as festas do Senhor do Calvário. Mas para este fim de semana começava por dizer que temos muitas atividades e muitas delas ligadas ao folclore. O Reis Folclórico de Vinhó e a Casa do Povo de Nespereira, com o seu Reis Folclórico também, têm-nos habituado já a espetáculos de grande qualidade e, portanto, as duas instituições têm os seus festivais, as suas mostras neste fim de semana. O Reis Folclórico de Vinhó, o seu festival chama-se Folk Vinhó, e está na edição número 45 e este ano, à semelhança daquilo que aconteceu nos outros anos, o Folco Vinhó começa sempre um bocadinho mais cedo. Percorre as freguesias do nosso concelho. Anteontem foram até Fornos de Algodres, portanto passaram aqui a fronteira do nosso concelho, e hoje, sábado, às 9:30, no Largo de Santa Clara, em Vinhó, culmina assim o grande momento deste festival com a Gala Internacional de Folclore Tia Batista Folco Vinhó. Portanto, eles estiveram já em Gouveia, na quarta-feira, no Teatro Cinco, foram até Fornos de Algodres na quinta-feira. Ontem estivemos no Polidesportivo de Passos da Serra com a casa completamente cheia. Passos é sempre também muito amigo do folclore e as pessoas aderem com muito entusiasmo. Hoje, então, às 9:30, é a Gala Internacional de Folclore da Tia Batista. Depois, amanhã, domingo, vão até Mel, no Chão do Passo, também às 9:30. Na segunda-feira, apresentam uma gala em Cativeles, também às 9:30. E na terça-feira terminam em Moimenta da Serra, no Largo do Rocio. Portanto, hoje em Vinhó, domingo em Melo, segunda em Cativeles e terça-feira em Moimenta da Serra. Portanto, quem quiser receber aqui um bocadinho destes grupos que vêm de Espanha, do Equador, do Paraguai e da Letónia, é juntar-se, escolher a freguesia que lhe der mais jeito e juntar-se. Depois, Nespereira tem a sua mostra gastronómica etnofolclórica, um festival também com muita qualidade, muita tradição, e portanto em Nespereira começa hoje às 5:30 a ação de boas-vindas, Depois, às 9:15, o desfile etnográfico, e às 9:30, então, culminamos com o Festival de Folclore deste grupo que preserva de forma tão única a tradição. Os grupos que estarão presentes neste festival é, naturalmente, o grupo da Casa do Povo de Pereira, de Santa... Ai, eu queria aqui ler, mas parece que não consigo. Dali do Litoral Norte... vem também um grupo, depois do Minho Interior, de Cáceres de Espanha tem também um grupo, e depois de Ovar tem também outro. Portanto, é um bocadinho por todo o país e recebem também um grupo espanhol. Depois deixamos o folclore e vamos, desculpe, vamos também a uma festa que também já nos habituou com muita qualidade, que é a Festa do Pastor em Tazem. A festa começou ontem com a abertura do mercado de artesanato e com a atuação do grupo Bora Lá, começa hoje com a abertura do mercado e com a atuação do grupo Bora Lá, e amanhã, às 8:30 da manhã, será a caminhada ao encontro dos rebanhos, com lanches de reforço, e depois, à 1:00 PM, o almoço convívio, o terceiro festival da chanfana, que também será uma, tenho a certeza absoluta, uma festa muito, muito interessante e com muita, muita adesão em Tazem. Depois seguimos até ao Alto Conselho e havia aqui uma atividade que foi cancelada na altura por causa do estado de alerta, do calor, que era o passeio de fogozinho, de motas 56C, e portanto ele acontece, vai acontecer no domingo, e acontece também no domingo o quinto encontro de concertinas de fogozinho. Portanto, fogozinho no domingo estará absolutamente em festa. Deixa-me aqui confirmar, o passeio de motas andará pelo concelho e terminará em fogozinho, e o quinto encontro de concertinas começa às 14:00 com uma arruada na Casa das Festas, às 14:30 entrega dos brindes aos grupos convidados, e depois às 15:00 o início do encontro. Portanto, no domingo à tarde, quem quiser ir até fogozinho, a animação é mesmo muita e não podem perder. E depois sigo então para a programação do nosso teatro. Este fim de semana temos teatro infantil, portanto no domingo às 15:00 temos o filme Olá, do Toy Story 5, e portanto é uma programação ideal para ir com os seus filhos às 15:00, o Toy Story 5, e depois à noite às 21:30, um romance, Tudo o que Nunca Fomos, que é um filme espanhol que até tem uma atriz portuguesa, a Maggie Corsay. Para o próximo fim de semana, já voltaremos à programação de sábado com uma peça muito interessante, mas para já, no teatro, é esta a programação que vos deixo. O Toy Story 5 às 15:00 no domingo e às 21:30 Tudo o que Nunca Fomos. E depois chamava também a atenção para a agenda cultural de verão, que já anda a circular pelas ruas e, portanto, que tem de forma detalhada toda a programação do concelho, mas também um programa que o município está a levar a cabo, que é o Mestre com o Verão nas Freguesias, que acontece de 20 de julho a 4 de setembro, e portanto podem consultar todas estas informações no site do município, mas basicamente de forma diária, em cada uma das freguesias do concelho, a unidade de desporto leva uma programação desportiva e convida todas as pessoas naturalmente a juntarem-se e a fazerem parte desta ação, que vai ser verdadeiramente interessante. E depois, como tinha dito, estamos a aproximar-nos a passos largos das festas do Senhor do Calvário, este ano com José Pinhal, Van Zee, Luís Trigacheiro, Hybrid Theory e Nemans, e portanto a divulgação também começará agora de forma mais insistente, a convidar todas as pessoas a juntarem-se.
0: Olha, Daniela, deixa-me aqui adiantar, e tu também, que já estiveste envolvida neste programa da Romaria Cultural, é o início na sexta-feira. Vamos ter aqui o João Nuno Ribeiro, a partir das 11 horas, para nos falar de toda essa programação, falarmos das exposições, das atividades permanentes, do programa em si, das bandas que vão estar presentes. É também um assinalar de mais uma edição, e já são 12.
2: É verdade, a Romaria Cultural, que acontece de 24 a 26 de julho, é uma ação, infelizmente eu tive que deixar de fazer parte, por causa das funções que ocupava e por estar diretamente ligada à cultura, mas é uma associação pela qual tenho muito carinho, que organiza um festival diferente, um pouco de nicho, mas com uma programação sempre muito rica, muito pensada para o envolvimento da comunidade, para a participação de todas as associações do concelho, aquelas que se vão conseguindo organizar projetos para apresentar, mas penso que é sempre um festival pelo qual as pessoas têm muita curiosidade. O João partilhou também comigo que estão a receber imensas mensagens de pessoas de fora, a questionar horários, programação, a dizer que querem vir, e portanto penso que este ano, assim como dos outros anos, será uma edição com muito sucesso, muita música, muitas artes espalhadas pela cidade, e este ano, se tudo correr bem, eles vão até de facto espalhar mesmo arte pela cidade, portanto acho que vai ser uma ação muito gira, muito bonita.
0: Olha, e o tempo vai fazer, vai estar bom, e se entretanto quiser ir até ao Val de Rocim ou até a outra praia fluvial aqui da região, é só vestir o biquíni. Ora, muito bem. É assim que terminamos esta intervenção, pois não tens mais nada a dizer ou a acrescentar?
2: Já mostrei tudo. Já depois é que estaremos novamente.
0: Ora, muito bem. Tens biquíni amarelo ou não?
2: Amarelo, tenho assim um branco com umas flores amarelas.
0: Ora, muito bem. Também serve. O que interessa é refrescar e viver este verão com muita alegria e com as sugestões ótimas que tu vens sempre trazendo aqui à antena. Bom fim de semana, e até para a semana, se Deus quiser.
2: Bom fim de semana.
0: Obrigado.

0: Olha, as temperaturas, pelo menos estas do mar, estão bem agradáveis. Na costa ocidental, 22, 23 graus. Quem está no Algarve, temperatura da água do mar, 24. Portanto, grandes mergulhos se antevêm neste verão. Olha, porque falamos em verão. Já sabe que aqui é a rádio do seu verão, não é? E está muito bem acompanhado todo o verão. Pode-nos ouvir através da internet, quer esteja em que praia for ou em que praia fluvial estiver. Está sempre com a antena livre em www.896fm.pt. E que bem que estamos, sem dúvida nenhuma. E porque estamos bem, vamos à música portuguesa. Estamos a 6 minutos do final desta primeira hora.
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0: É isso mesmo. E se fôssemos às laranjas, que tal? Seria uma boa ideia, digo eu. De qualquer forma, é os vizinhos que têm laranjeiras. É o tema que vamos ouvir. Laranjeiras dos vizinhos. Aqui mais uma letra com a participação de Aurora Pinto.
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É as Laranjeiras dos Vizinhos. Aqui um tema mais saudista. Para colher e para plantar. 10 horas e 53 minutos. Estamos quase no final desta primeira hora de emissão. E que bem que estamos aqui nestes 89.6, a sintonia do seu verão. É isso mesmo. Estamos em pleno verão e gozem e divirtam-se. Boas férias e tudo há de correr pelo melhor. Haja saúde, sobretudo, para nos ouvir.

É assim que chegamos ao final desta primeira hora. Ainda temos mais duas horas para estar consigo. A partir das 11 horas vamos abrir a emissão e depois vamos estar no espaço à conversa com João Nuno Ribeiro, que da Associação Cultural Goviense, que é promotora da 12ª edição de Romaria Cultural, que vai decorrer aqui na nossa cidade 24 a 26 de julho, no próximo fim de semana. Vamos saber todos os pormenores com ele. Já voltamos depois dos compromissos publicitários e obrigado por estar com a sua sintonia perfeita neste verão. Antena Livre. Até já.

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8: 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São 11 horas.
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Ora, cá estamos nós para esta segunda hora, hora do meio, como eu costumo sempre dizer. Vamos estar em sintonia, não só nesta hora, mas até às 13. Seja bem-vindo, se só chegou agora.

Abrimos com alguém que nos deixou no dia 8 de julho de 2026, aos 75 anos de idade, num hospital em Faro. A cantora Bonnie Tyler faleceu nessa noite. Um choque cético decorrente de complicações após uma cirurgia intestinal de emergência realizada em maio, chegou a estar em coma induzido durante o internamento. A artista galesa marcou as décadas de 1970 e 1980 com a sua voz rouca e poderosa, imortalizada por grandes sucessos mundiais como Total Eclipse of Heart. O tema que aqui ouvimos é um tributo emocional deste The Last Eclipse. Bonnie Tyler, a iniciar esta segunda hora de emissão. 23 graus neste momento.

0: Olha, nós vamos estar à conversa dentro de alguns minutos, sensivelmente 3, 4 minutos, com João Nuno Ribeiro, da Associação Cultural Goviense, com o Romaria, que vai estar aí, como há pouco lhe disse, em destaque a partir de sexta-feira até ao próximo domingo, 24 a 26 de julho, a 12ª edição de Romaria Cultural.
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Grande tema este, bem mexidinho aqui nas nossas emissões de Sintonia Livre. Estamos muito bem, estamos consigo. É caso para rir. É, sim senhor. Mas nós vamos ao espaço A, conversa com, já vamos falar do Romaria Cultural, já a seguir. Fique bem, fique na nossa companhia. Até já.

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1: A Gouro Maria, a Associação Cultural Gouviense, é promotora de projetos artísticos culturais em Gouveia e procura articulá-los com estratégias de valorização do património natural, cultural e gastronómico, incluindo a população em processo de recuperação, divulgação da memória, tradições, histórias locais. É assim que aparece um dos suas nos seus palcos de atuação, a cultura, e com esta romaria cultural, que é não mais que um manifesto de amor à Serra da Estrela através da arte, onde o público não é apenas espectador, mas sim faz parte também da paisagem. E se a cultura contemporânea saísse das grandes metrópoles e se mudasse para os recantos e praças da Serra da Estrela? Essa é a promessa da Romaria Cultural, que regressa à Gouveia no próximo fim de semana, de 24 a 26 de julho, para provar que a música e a ecologia combinam na perfeição. 3 dias de concertos gratuitos, arte e comunidade, para nos abrir o apetite e revelar os grandes destaques do programa que eles vão ter. Muito bom dia, João Nuno Ribeiro. Obrigado por estares na nossa companhia. De facto, é tudo isso.
2: Bom dia a todos os nossos ouvintes, Zé Carvalho, e obrigado uma vez mais por esta continuação.
1: Agradecer que falasse um bocadinho mais alto, se faz favor, João Nuno, está bem?
2: Sim, está-me a ouvir bem agora?
1: Sim.
2: Sim. Muito bom dia, obrigado pelo convite, uma vez mais, e obrigado a todos os nossos ouvintes. Esta já é uma parceria também que acontece desde a primeira edição da Romaria Cultural, em 2014, portanto ficamos sempre muito contentes quando temos a oportunidade de ir à Antena Livre e quando temos também a oportunidade de convidar a Antena Livre para cobrir alguns dos nossos espetáculos, como acontecerá de novo este ano.
1: João Nuno, a Romaria Cultural vai na 12ª edição, para trás ficaram 11 edições. O que é que fica de todas estas edições e que nesta poderá ainda melhorar mais, porque ninguém é perfeito, mas tenta-se sempre fazer o melhor cada vez mais, e para que se agrade também aqueles que visitam Gouveia nesse fim de semana. Eu sei que são muitos que marcam as suas férias para coincidirem com a Romaria.
2: Sim, gostaríamos que fossem sempre cada vez mais, não é? Mas sentimos que há aqui um público já fiel à Romaria, a este projeto, que tem vindo a consolidar-se e que todos os anos vai chamando novos amigos para se juntarem a eles, para irem até Gouveia e para irem construindo ou consolidando assim um grupo de pessoas que habitualmente é o que é a condição para o crescimento deste tipo de projetos culturais, não é? Estes projetos culturais começam pequenos, mas se a experiência for aliciante, e é isso que nós acreditamos, é uma experiência única de um fim de semana, não só deste ou daquele concerto, deste ou daquele espetáculo, é um fim de semana completo e eclético e diversificado em termos das diversas artes e até dentro da música, por exemplo, dos diferentes géneros musicais que tem na programação. E, portanto, essa é sempre a expectativa, é trazer aqui uma experiência completa de fim de semana numa cidade que é bonita, né? Portanto, a Romaria também tem como pano de fundo a arquitetura de Gouveia e a natureza circundante, e depois agentes de Gouveia, a experiência gastronómica, os ritmos lentos, o poder andar a pé, deixar o carro descansado em casa, porque todos os festivais, apesar de serem distribuídos no centro da cidade, ficam a 3, 4 minutos a pé uns dos outros. E acreditamos que este formato, aliado à lógica de programação informal, de palcos informais, de exploração dos diversos recantos, praças, jardins, ruas da cidade, acreditamos que dá aqui um cariz muito identitário e muito diferenciado em relação à maioria dos outros eventos culturais que, pelo menos, nós conhecemos que existem na região.
1: Olha, João Nuno, eu perguntava-te qual é o significado que está por trás deste nome que vocês deram, Romaria Cultural?
2: Bom, Romaria Cultural, desde 2014, desde a primeira edição, que este nome foi um bocadinho com o intuito de chamar as pessoas em Romaria, a Gouveia, né? cada um ir também em Romaria a Gouveia, como antigamente se fazia na aproximação às festas do Calvário, mas uma Romaria, se é que podemos dizer assim, uma Romaria movida por motivos contemporâneos, não é? Portanto, já não por motivos religiosos, mas por outros desejos, por outra vontade de ir assistir a espetáculos culturais. E, portanto, daí o Romaria Cultural, e que também acaba por ter no seu nome aqui uma ligação entre o tradicional e o contemporâneo, que é algo que também vamos descobrindo apontamentos disso na nossa programação. Recuperação das memórias e reinvenção no contexto contemporâneo, aliada a projetos contemporâneos. Da mesma forma, projetos artísticos e culturais locais, aliados a artistas que vêm de fora. Nós acreditamos que esta ligação e este diálogo que acaba por trazer ideias novas e contribuir para o crescimento da Romaria Cultural de ano para ano.
1: Muito bem. João Nuno, certo, vocês têm, desde a primeira edição, o festival tem-se tido mantido 100% gratuito. Como é que a Associação Gouro Romaria consegue manter este modelo ao longo de tantas edições?
2: Bom, este modelo, ainda bem que destacou, este modelo que, como deve imaginar, torna o exercício de organizar uma coisa destas muito mais difícil à partida, não é? Mas também, como eu disse há pouco, esta lógica e esta curadoria de programação que também queremos seguir, estes princípios de aproximar as artes das pessoas e programar em palcos informais, nas ruas, este ano em particular subordinado até ao mote Romaria Cultural, o lugar onde artistas públicos e bichos pisam o mesmo chão, não é? Porque há certos... Temos eventos que acontecem praticamente no chão, e isso dá aqui quase um nivelamento entre artistas e público. Também por esse motivo, não faria muito sentido ser um festival com recinto, com bilhética. Acreditamos nesta lógica e também achamos que essa é uma das características distintivas da Romaria Cultural. Mas à partida, pois o esforço para conseguir que ele seja sustentável financeiramente é muito maior, e para isso todos os parceiros que, sobretudo entidades públicas que nos apoiam, desde o município de Gouveia, a Junta de Freguesia de Gouveia, à Comissão de Coordenação Regional do Centro, Secção da Cultura e ao IPDJ, são entidades que têm vindo a acreditar neste projeto e que também têm vindo a subir o seu apoio de ano para ano, pouco a pouco, e portanto também acompanhando aqui o crescimento da Romaria.
1: O crescimento tem sido uma realidade, e há pouco falavas um pouco da filosofia desta Romaria Cultural, como vocês costumam dizer, e tu há pouco disseste que o público e os bichos pisam o mesmo chão. O que é que isso significa na prática durante o festival?
2: Significa, por exemplo, que vamos ter um concerto de jazz. Vou dar aqui uma novidade este ano de algo que tem fugido um bocadinho à programação dos últimos anos. Este ano, a tarde de domingo, vai ser um pouco diferente. Vamos ter um concerto de jazz nos Jardins do Mirante, e esse concerto vai ser na relva. Portanto, os músicos, as pessoas sentam-se na relva, fazendo um círculo à volta dos músicos, e os músicos estão ali bem perto a conviver com as pessoas, e todos a pisarem o mesmo chão. Paralelamente, por exemplo, na cerca, uma oficina que o nosso grande parceiro, o Servas, histórico também, e que já agora digo que os outros desse destaque, o Servas faz 20 anos de existência este ano. Aquilo que acontece no Anfiteatro da Cerca é exemplo também disso. As pessoas estão a assistir a um concerto e, na pausa entre concertos, podem entrar ali no bosque e assistir a uma oficina dedicada aos insetos noturnos que ali habitam. Portanto, esta proximidade dá aqui um pouco a entender, de forma mais ou menos poética, não é? Que pisamos todos o mesmo chão, e portanto também é quase também como uma sensibilização para a preservação daquilo que nos rodeia.
1: O cartaz deste ano, João, é muito eclético. Vai, como há pouco disseste, a novidade, o jazz, o indie, o spoken word. Quais são os grandes destaques musicais que ninguém pode perder nesta edição? Serão todas para ti, com certeza, porque foi assim que fizeram elaborar o programa, mas queres destacar algo?
2: Sim, posso destacar, ou então, se quiser, posso correr aqui um bocadinho a programação não dizendo espetáculo a espetáculo, mas talvez local a local.
1: Sim, vamos lá.
2: Sim, ou seja, nós este ano quisemos, logo na sexta-feira, à meia da tarde, quisemos regressar aqui um bocadinho ao espírito que eram as primeiras edições da Romaria Cultural, para quem ia e se recorda, que era algo mais espontâneo, de à meia da tarde ligar umas colunas de música e pôr música a passar no centro de Gouveia para anunciar quase há aqui festas de fim de semana, né? E portanto, o que é que fizemos? Convidámos uma associação parceira nossa de Cantanhede, que é a Associação Lúcia Lima, que já teve vários elementos a vir à Romaria Cultural, não pela Lúcia Lima, mas por eles próprios, mas para dizer aqui também que é um conjunto de pessoas que partilham aqui os mesmos valores connosco e que fazem em Cadima, com o Conselho de Cantanhede, uma programação também muito regular ao longo do ano e muito parecida com a nossa. E o grande precursor e gestor da Lúcia Lima é o Johnny Gil, que é um dos poucos artistas e amigos que veio a todas as edições da Romaria Cultural desde o início, sem exceção. Portanto, este ano o que nós lhe propusemos foi eles terem um espaço próprio, também multidisciplinar, na Praça de São Pedro, essencialmente, onde durante a tarde estarão a dinamizar com animação musical, com música e com alguns outros detalhes. Portanto, começará logo por aí, a meio da tarde de sexta-feira, para depois convidar o público a ir aproximar-se da Rua da Cardia para o primeiro espetáculo dentro desta programação de espetáculos informais. Esse espetáculo será o Projeto Tesouro, da Ana Gonçalves Albino, que junta música com música também de diferentes géneros. Portanto, logo aí no mesmo espetáculo, os ouvidos mais atentos notarão aí uma certa multidisciplinaridade naquilo que ela apresenta, e esse espetáculo será nas escadinhas do mercado, junto onde era a antiga Antena Livre, né? Foi um espaço que explorámos o ano passado e que gostámos muito. Este ano vamos repetir. Depois, a partir daí, é aquilo que acabamos por fazer, por desafiar o público a fazer, é ir subindo gradualmente até o Anfiteatro da Cerca. Portanto, teremos o espetáculo de dança contemporânea All in Gravity no cinema. Depois, na Rua 5 de Outubro, teremos de novo um concerto de rua, público e artistas outra vez a pisar o mesmo chão. Depois, subiremos para a Cerca, onde teremos dois concertos e dois DJ sets, intervalados pela tal oficina dos bichos da noite. Já agora também dizer, e falo já disso, na Cerca abrirá este ano com uma novidade, cinema. É a primeira ida do Festival Internacional de Cinema Documental DOC Coimbra, primeira ida da Gouveia, com uma amostra dos vencedores da última edição, e terá aqui vários momentos DOC Coimbra também ao longo do fim de semana, com longas metragens a passarem nas galerias João Belmanta, ali ao lado dos espaços do Conselho, e as curtas metragens a passarem sempre na Cerca antes dos concertos.
1: Portanto, digamos que é uma vertente ligada ao cinema que está a ser explorada. Há também, e também vocês lançaram o ano passado, e acabou por nos realizar, aquele concurso de fotografia.
2: Sim, eu não sei onde é que viu o concurso de fotografia.
1: Não, eu não estou a dizer que foi nesta... que vai ser agora.
2: Esta abordagem.
1: A abordagem que vocês tentaram e depois acabaram por não ter realizado, ou porque não houve inscrições, ou as pessoas não gostam muito da fotografia, gostam mais dos selfies.
2: O ano passado foi, na verdade, foi um concurso de vídeos de telemóvel, sim, mas...
1: Era os vídeos, era o que eu queria referir, sim.
2: Mas vídeos ou fotografia... A ideia era sempre trazer aqui um bocadinho uma componente mais informal e sem ter aquele peso de cada participante ter que ter uma grande máquina fotográfica ou uma grande máquina de filmar. A ideia era, todos temos o telemóvel no bolso, sobretudo as gerações mais jovens, lançar-lhes esse desafio. Tivemos, de facto, poucos participantes e por isso decidimos cancelar ou adiar, mas é uma ideia na qual continuamos a acreditar. Portanto, em breve voltaremos a ela, quem sabe já na próxima edição.
1: Claro que sim. Estamos aqui a explorar o dia de sábado e também esta parte do cinema, que também é uma novidade, para além do concerto de jazz.
2: Sim, o cinema é uma arte que nos interessa muito, muito querida para nós. Falamos muito sobre cinema ao longo do ano e depois seria irónico se na Romaria Cultural não tivéssemos sempre um cheirinho de cinema. E o ano passado, por exemplo, não tivemos, mas este ano voltará e voltará em força com esta parceria, com esta recém-parceria com este festival. Portanto, eu expliquei aqui um bocadinho o dia de sexta-feira. O dia de sábado será também, como já para não quebrar a tradição, o dia mais completo em termos de programação, porque nós também sabemos que o público vai, a grande parte do público vai chegando à Romaria Cultural sexta-feira ao longo do dia. Os próprios bovienses, sexta-feira é um dia de trabalho, não é? Portanto, sexta-feira começa ali mais perto do final do dia, mas sábado é o dia todo e começando logo pela manhã com o passeio de observação de aves organizado pelo Servas. O Servas, que este ano faz 20 anos de existência, como eu disse, e portanto também há aqui um reforço especial da programação do Servas nesta edição da Romaria. Também é por isso que esta ideia de bichos, artistas e público pisarem o mesmo chão foi uma frase que nos lembramos e que quisemos destacar este ano como tributo e que retribuição ao Servas ter sido um parceiro incansável desde a primeira edição.
1: Muito bem, nós, aqui o sábado, como tu disseste, é o mais preenchido, e há aqui também uma novidade, que é a apresentação de dois livros, não é?
2: Sim, o ano passado começámos com a explorar a possibilidade de O Mirante do Paixotão, numa tarde que é sempre uma tarde quente, né, nesta altura do ano, do Mirante do Paixotão ser um espaço multifuncional, de alguma forma, porque para quem conhece, tem ali vários patamares, tem vários recantos, é possível estar a acontecer um concerto junto à árvore, por exemplo, e nas mesas mais à frente estarem a acontecer jogos de tabuleiro, que acontecerão durante a tarde, a partir das 15, e num patamar mais abaixo, naqueles diversos patamares que vão entre a entrada cá em cima e quase as costas dos espaços do concelho, não é? Das costas da Câmara. Nesses diversos patamares podem acontecer coisas diferentes em simultâneo. E o ano passado, de facto, correu muito bem a apresentação de três livros naquelas mesas intermédias ali à sombra. Este ano tínhamos aqui também dois desafios, ou melhor, um desafio e um convite a fazer, e quisemos persegui-los. O desafio que nos lançaram foi a apresentação do livro A Luz Não Se Extingue da Sombra, de Ricardo Jerónimo, que, já agora, por curiosidade, o Ricardo Jerónimo é um dos membros dos Birds Aring, e, portanto, irá também ter um concerto mais tarde nesse dia, na cerca. E depois o desafio que fizemos ao João Rebocho, que habitualmente apresenta os seus livros nas festas do Calvário, mas sempre teve aqui a curiosidade e o desejo de o apresentar na Romaria Cultural, e será este ano. João Rebocho, salvo erro, também no Mirante do Paixotão. Portanto, aqui A Luz Não Se Extingue da Sombra, livro de poesia de Ricardo Jerónimo, às 16, salvo erro, de João Rebocho, às 17h45. Estas duas apresentações serão precedidas por uma conversa que se chama Língua Solta, que é um movimento que tem evoluído ano para ano e integrado numa programação regular do Teatro Cine de Gouveia. O Rui Eufrásia, coordenador do Teatro Cine, acabou por aqui nos propor que esta Língua Solta acontecesse também nesse espaço, né? Nós acabamos por perceber que faria todo o sentido estar articulado com estas apresentações de livros, e portanto a tarde começar logo por aí, e esta conversa Língua Solta terá um tema muito adequado àquilo que é a Romaria Cultural, e portanto interessa-nos também discuti-lo e partilhá-lo com o público. O tema desta conversa será Entre a Proximidade e a Escala, Programar Festivais Emergentes. Portanto, haverá um painel de programadores de festivais emergentes, do qual eu farei parte, que certamente partilhará e aprofundará alguns dos desafios que também já falámos aqui há pouco, não é? Que é o que é isto, o que é isto de festivais emergentes, quais é que são as dificuldades de programar no interior, quais é que são as dificuldades associadas a programar um projeto cultural, ou um evento cultural totalmente gratuito, e portanto também uma conversa, uma reflexão que importa ter.
1: Muito bem, portanto eu estava aqui a ouvir-te e estava a pensar que de facto este sábado vai ser um grande dia, talvez o talvez não, é mesmo o mais ocupado. Há aqui também sempre motivos de interesse nestas atividades que são participadas e também das oficinas e exposições, instalações. Aliado a isto, ainda temos o domingo, que é aquele que acontece e sobretudo acontece em dois sítios, que é ali na Praça de São Pedro e no Mirante do Paixão.
2: Sim, deixa-me só terminar aqui o sábado, já agora.
1: Ah, sim.
2: Com os destaques da noite.
1: Da noite.
2: Os Bardos Arindi, que eu falei há pouco, são uma banda, são a primeira banda, para os mais atentos, são a primeira banda que não é de Gouveia ou que não é da região, porque, como sabe, as propostas e projetos de Gouveia da região vão sempre passando pela Romaria Cultural, em cada edição há sempre várias coisas. E naturalmente projetos artísticos do Gouveia não se cingem à música, né? Porque há sempre edições em que temos
1: claro. Exposições
2: de pessoas de Gouveia, o espetáculo de dança, por exemplo, da Mariana Coito, o projeto Sou Dança é exemplificativo disso, bem como atuações de associações locais. Mas fora de Gouveia nunca tivemos aqui muito a vontade de repetir, porque há tantos projetos musicais, há tantas bandas no país que, no país e não só, né? Já tivemos bandas internacionais muitas vezes. Nunca tivemos aqui um princípio mais ou menos rígido de não repetir, mas os Bardos Arindi é reconhecido, amplamente reconhecido pela organização e pelo público, como um dos concertos mais especiais da história da Romaria, que foi o de Domingo à Tarde em 2016, e portanto este ano é a primeira banda a repetir essa participação e a regressar à Romaria Cultural.
1: E eles aceitaram vir, não é?
2: Aceitaram vir, eles próprios até tinham o desejo de vir, até associado à apresentação do livro que acontecia à tarde de um deles, não é?
1: Claro.
2: Até fica...
1: Fica bem.
2: Fica bem e passa o fim de semana connosco.
1: Claro.
2: Que também é isso que nós queremos sempre, que os artistas, se o quiserem, façam, não é? Que não venham só apresentar o seu espetáculo e ir embora, passar o fim de semana connosco. Já agora, a seguir a eles também teremos os Máquina, que estão a ser uma das bandas portuguesas do momento. Estão, eu vejo-os um bocadinho como, para quem conhece, vejo-os um bocadinho quase como os idols portugueses. É um rock industrial com música eletrónica que prometerá um concerto muito, prometerá uma verdadeira tempestade no anfiteatro da cidade, como alguém já disse. E esses concertos serão encerrados, ou iniciará depois ali o período dos DJ sets. Um DJ que já foi à Romaria também há uns bons anos, que é o A Boy Named Sue, que é também um verdadeiro mestre de cerimónias e um DJ à antiga, com vinil, que dança com as pessoas e que passa sempre coisas alternativas das décadas de 50, 60 e 70, e portanto também é um DJ bastante original.
1: Muito bem.
2: Se quiser que entre já em domingo, então. O domingo temos, de facto, aqui duas centralidades, Praça de São Pedro e Mirante de Paixão. Encerramos sempre no Mirante de Paixão com os da GAM, né, com o projeto do Julião e do Gonçalo, que é um sunset assim mais tranquilo, já em jeito de encerramento. Mas iniciamos o dia, logo a seguir ao almoço, com a última das longas metragens do Doc Coimbra, dessa tal mostra dos filmes vencedores, e com uma conversa também que queremos que seja participativa, dedicada aos 20 anos de história do Servas. Quer nós, quer o Servas, temos partilhado nas nossas redes sociais um formulário que o Servas fez para quem tenha histórias com o Servas engraçadas e marcantes, fotografias, vídeos de momentos com o Servas, poder partilhar via formulário, mas claro que isso não deve impedir as pessoas de assistirem à conversa na mesma e de partilharem em primeira mão histórias e memórias interessantes aliadas ao Servas. E nós na Romaria Cultural também acreditamos, ou queremos acreditar, que ocupamos aqui um lugar especial na história do Servas também.
1: Claro que sim. E dizer aqui, João Nuno, a Antena Livre vai estar a cobrir esta conversa, exatamente, e também ou depois o que vem a seguir, o André Júlio.
2: O André Júlio Turquesa, habitualmente é este concerto, este último concerto que acontece na... Nós temos sempre aqui como indicação de centralidade para a Praça de São Pedro, porque naturalmente é ali, mas será na Igreja da Misericórdia, no fresquinho da Igreja da Misericórdia. O André Turquesa sucede a concertos dos últimos anos com uma curadoria muito dentro da mesma linha, ou seja, é a guitarra clássica, ou é sempre um concerto tranquilo e intimista naquele espaço, que é o que faz sentido, não é? Mas este ano, pronto, não será o último concerto, haverá ainda um seguinte no Mirante, para fazer aqui a ligação entre o André Turquesa e o Pôr do Sol com os da Gama. Este ano não tivemos possibilidade de fazer a recriação da Romaria ao Calvário, que já agora também é a atividade que empresta o nome ao festival, à Romaria Cultural, e que a recebemos sempre com muito honrados, e que é a atividade, até posso dizer que é a minha favorita, mas essa atividade depende sempre da disponibilidade dos ranchos concelhios, né? E pronto, este ano não foi possível. Esperamos que para o ano o Rancho de Gouveia, que é o anfitrião, e o Rancho de Vinhó, que tem vindo a participar, bem como os outros que continuamos a convidar todos os anos, que possam reforçá-lo aqui de novo.
1: Muito bem, portanto, há aqui esse senão, logicamente, porque também, como tu explicaste muito bem, os compromissos, as agendas destes ranchos do concelho, que fazem e costumam fazer essa caminhada até ao Monte Calvário, desta vez fica só apenas com...
2: É em
1: falta. Com certeza que para o ano isso deverá poder acontecer, Deus queira que sim. Estamos a terminar. É lógico que há sempre, e pergunto também, onde é que esta gente vai toda dormir, João Pedro?
2: Já agora, corrigi-lo, eu há bocadinho não disse em falta, disse em pausa, não é? Portanto, nós vemos isto também como uma pausa.
1: Pois.
2: Há anos em que isto também, de alguma forma, a Romaria, se continuar a ser o que nós queremos que seja, um projeto que vai crescendo ano por ano, mas de forma orgânica, também nem todas as coisas têm que se repetir todos os anos.
1: Claro que sim.
2: Seguir caminhos diferentes, a fazer pausa de algumas coisas, depois voltar em força de novo, explorar.
1: João Nuno, eu vou dizer pausa.
2: Diga.
1: Fizemos uma pausa.
2: É isso. Porque também todos os anos exploramos novos espaços e novas lógicas, e também não queremos ficar cristalizados sempre no mesmo formato e ter sempre os mesmos formatos. Isso também faz com que, voltando à nossa conversa inicial, que haja aqui um desafio enorme de organização, porque é mais fácil programar sempre no mesmo local e sempre com as mesmas coisas. Mas nós também gostamos de arriscar e temos essa ambição de tentar seguir outros caminhos. E é nesses outros caminhos que vamos também naturalmente errando e aprendendo, evoluindo. Com esta programação mais ambiciosa, de muitas coisas a acontecer, de diversos espaços, levantam-se problemas logísticos múltiplos. Não digo problemas, mas digo pelo menos desafios, não é? E um deles é as dormidas que falou, né? As dormidas e o alojamento e as refeições destes artistas todos. Acontece em vários locais. Acontecerá este ano no Seminário de Gouveia, no Hotel de Gouveia, no Hotel Aerosol, que é uma parceria que também já temos aqui sólida com o Hotel Aerosol, no Parque Campismo do Corral de Negro, outro alojamento parceiro, e depois noutras casas particulares, alojamentos locais e sítios com menor capacidade. Portanto, aqui o desafio de encaixar esta malta toda em locais para dormir e para comer também é sempre grande, sim.
1: Muito bem. Queres adiantar mais alguma coisa? Estamos em cima da hora. João Nuno, o que é que faltou sabermos?
2: Quero apenas adiantar que há aqui uma continuidade grande ao longo do fim de semana. Algumas atividades também são permanentes e, portanto, não tem aqui uma hora específica, mas se olharem para a nossa programação, para as atividades permanentes, verão certamente a Tenda das Tropelias e o Penas, o Clube Infantil dos Servas, que pelo menos no sábado à tarde estarão a tarde toda para receber as crianças no Mirante Pastão. Portanto, uma vez mais aqui o Mirante como um espaço em que as famílias podem ir jogar jogos de tabuleiro, assistir a um concerto ao final da tarde dos Ideograf no sábado e do Rui Monteiro Trio no domingo, experimentar os jogos infantis da Tenda das Tropelias, que é um projeto do GAF e do Servas, e do Penas, Clube Infantil do Servas. Portanto, há aqui também inclusão de públicos de diferentes idades. As outras atividades permanentes serão O regresso, nós tivemos em 2015 uma intervenção da arte urbana no mercado de Gouveia, para quem se lembra, foi histórica. Sempre ficámos aqui com o bichinho de trazer outra vez a pintura mural para a Romaria Cultural. Este ano tivemos essa oportunidade e vamos trazer dois artistas, o Binal de Lisboa e o Yuri Coelho do Barreiro, que estarão a pintar dois murais bem próximos. Um é a própria parede do edifício do GAF e o outro é o muro à frente do agrupamento de escolas de Gouveia. Estarão a fazê-lo nos dias anteriores à Romaria Cultural, sensivelmente a partir de terça, quarta-feira. Portanto, os mais curiosos, pronto, vão passar por lá e ver algo que está a ser construído de propósito para a Romaria Cultural, mas que naturalmente depois ficará, será uma marca que fica em Gouveia e nós também queremos deixar essa marca. Além disso, temos 6 exposições, nós damos sempre muito destaque às exposições, 6 exposições que estarão patentes durante o fim de semana. Apelamos também a que as consultem e que tenham curiosidade de as ver. O momento alto delas será a meio da tarde de sábado, a partir das 16h30, com ponto de encontro na Praça de São Pedro, a visita às exposições com os artistas. Portanto, o público poderá ir com os artistas, percorrê-las todas e também ter uma experiência aqui mais rica e personalizada para ouvir em primeira mão de que exposições é que se tratam pela voz dos autores.
1: Muito bem, muito obrigado, João Nuno, por estares novamente em antena, e sábado lá estaremos no Mirante do Paixão para a apresentação desse livro e depois a conversa com os 20 anos dos Servas, que também vamos transmitir, e o espetáculo logo a seguir. Muito obrigado pelo tempo que dispensaste para estar connosco. Um bom fim de semana.
2: Obrigado eu pelo convite, e já agora também reforçar de novo que a Romaria Cultural continua a ser gratuita, ao ar livre, sem recinto, portanto circulem à vontade, consultem a programação e venham ter connosco a Romaria Cultural.
1: Ok, muito obrigado.
2: Bem, José Carvalho.
1: Obrigado.
2: Adeus, bom fim de semana.
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Ora, cá estamos a iniciar a tarde consigo, como sempre, aliás, acontece entre as 10 e as 3 ao sábado, em sintonia livre. É livre de fazer o que quiser, mas Antena Livre em 89.6 é a sua rádio de todos os dias. Nós sabemos disso. Obrigado pela sintonia. Amém.

0: Vai lá que começamos esta emissão de tarde, de sábado. Já lhe disse, é o Dia Internacional de Nelson Mandela. Isto porque é a data do nascimento de um homem que lutou com gestos de solidariedade, voluntariado e compromisso com a construção de uma sociedade mais justa. E também é o Dia Mundial da Escuta. Já lhe disse que há feriado municipal no Carregal do Sal, nas Lajes das Flores, no Nordeste dos Açores, e com certeza há emissão de Sintonia Livre todos os sábados, não é só no dia 18, mas dizer-lhe que nós dentro de minutos vamos falar de folclore, da casa, do rancho folclore da Casa do Povo de Nunes Pereira, já que está Francisco Ferreira comigo para essa conversa, dizer-lhe que está bem ligado à nossa sintonia.
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0: Olha, estamos bem ligados através do www.896fm.pt para o mundo inteiro. E há tanta gente a ouvir-nos. Obrigado pela vossa sintonia. Aqui é a sua rádio de verão oficial. É todos os dias aqui com a nossa companhia. Obrigado a todos aqueles que ouvem diariamente a Antena Livre. Se é a primeira vez, já fica com esse número aí na sua cabeça. 896. E depois duas letras, FM.

0: o California Summer Love. Mas também há muito verão, não só na Califórnia, mas também aqui. Vamos ao espaço à conversa com, já a seguir, com o Festival de Etno, de Folclórico de Casa do Povo, do Rancho da Casa do Povo de Espereira. Vamos estar à conversa com.
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0: É já este sábado, dia 18 de julho, a freguesia de Espereira, em Gouveia, engalana-se para receber a Mostra Gastronómica Etnofolclórica 2026. Mas a festa deste ano é ainda mais especial, até porque o Rancho Folclórico Casa do Povo de Espereira celebra um marco histórico de 50 anos de vida, meio século a defender a nossa identidade, os nossos cantares e também os nossos trajes. Para nos contar tudo o que vai acontecer, desde os petiscos tradicionais ao cartaz internacional do Festival do Folclore, recebemos hoje em estúdio o Festival Internacional, porque há novidades em relação a isto, não é? Para nos contar está o Francisco Ferreira, que está aqui connosco. Boa tarde. Esta edição tem uma particular... um particular motivo de interesse, porque são 50 anos do Rancho da Casa do Povo de Espereira, não é? Francisco, muito boa tarde.
2: Olá, muito boa tarde. Antes de mais, agradecer-lhe o convite para estarmos aqui hoje. É verdade, este dia da Mostra Gastronómica e Etnofolclórica é o dia sempre mais especial para nós enquanto grupo do ano, porque é o dia em que subimos ao palco da nossa terra e onde mostramos uma vez mais o nosso trabalho e o nosso talento e as nossas tradições que levamos por este país fora, mas o dia de hoje é sempre mais especial. E este ano ganha ainda mais importância porque o grupo faz exatamente 50 anos. São 50 anos a partilhar as tradições, a levar os costumes, a preservar aquilo que são as memórias dos nossos antepassados. E 50 é sempre um número especial e, portanto, nós... quisemos que este ano também a Mostra Gastronómica tivesse alguns aspectos que já falaremos aqui, especiais por causa desta data.
0: Muito bem, vocês têm o apoio financeiro e logístico da Comissão de Coordenação de Desenvolvimento Regional do Centro, CCDRC, e também do Município de Gouveia?
2: Exatamente, sim, temos alguns parceiros, a Junta de Freguesia de Nespreira, o Município de Gouveia. Este ano, com a participação também da CCDR Centro, através de uma candidatura ao Cultura ao Centro, também o apoio do IPDJ e também os parceiros formais, como a Notícias de Gouveia e a Federação de Folclore Português.
0: Muito bem. O evento alia também tradições à mesa, porque falamos da gastronomia, às danças, também aos cantares típicos, decorrente num formato que vocês têm. Há a Feira de Produtos Regionais, há o desfile etnográfico, há a Sessão de Boas-Vindas. Para já, como é que vai acontecer a Sessão de Boas-Vindas dos grupos que vão participar neste festival?
2: Então, a Mostra Gastronómica e Etnofolclórica é mais do que o Festival de Folclore. Começa essencialmente também pela Sessão de Boas-Vindas, que é esse o primeiro ponto do programa, que acontece por volta das 5h30, que será na Junta de Freguesia, há alguns anos.
0: Portanto,
2: para cá.
0: Atenção que estamos a falar no dia 2, que é hoje que acontece.
2: Exatamente,
0: não é?
2: Exatamente. Hoje às 5h30 da tarde haverá uma cerimónia mais protocolar de recepção dos grupos, em que as entidades parceiras darão as boas-vindas e nós próprios também daremos as boas-vindas aos grupos que nos visitam, onde vamos receber todos eles e onde haverá uma troca de lembranças para cada um ficar, guardar nas suas instalações no futuro em relação ao dia que vêm passar hoje connosco. Isto é, há uma troca de boas-vindas que nós gostamos sempre de deixar, e a Junta de Freguesia de Nespreira tem nos últimos anos disponibilizado a sua casa, que é a casa de todos os espanhóis, para dar as boas-vindas a essas pessoas que visitam então a freguesia.
0: A seguir.
2: Exatamente, a seguir. A feira começa durante a tarde, portanto há toda uma mostra gastronómica com os produtos regionais. Portanto, as nossas senhoras e senhores do grupo já estão a preparar desde muito cedo todos esses produtos. A maioria é tudo feito por nós, de forma tradicional, como o pão, as bolas, os folares, as filhoses, o arroz doce, bolos, sobremesas, petiscos, tudo isso é feito pelas pessoas do grupo, cada um faz a sua parte, e terá, haverá uma feira, uma zona onde será só dedicada aos produtos gastronómicos, onde também haverá os produtos regionais, como o queijo da serra, os enchidos, tudo isso, aquilo que nos caracteriza, para aqueles que nos estão a visitar possam ter acesso. E depois há uma outra parte da feira, que é com artesãos da região, que todos os anos vêm até nós, e que vendem os seus produtos de artesanato nas várias barracas. Portanto, a feira começa durante a tarde. Este ano há um acrescento, exatamente por aquilo que falávamos há pouco sobre os 50 anos do grupo. Há uma exposição preparada sobre os 50 anos do grupo ao longo de todo o recinto, com fotografias que marcam toda a época que nós representamos e tudo aquilo que é a transformação da freguesia nestes anos, em que as pessoas ao longo de todo o recinto podem ir acompanhando e ver a evolução daquilo que foi o grupo e a freguesia. E também há sempre, cada grupo terá os seus guias, que normalmente são os mais jovens do grupo que acompanham os grupos que nos visitam, que vão fazer também essa visita pela exposição, mas também pelo nosso museu etnográfico, para que todos fiquem a conhecer aquilo que nós ao longo do tempo temos vindo a preservar e a recolher.
0: Muito bem. Como é que passou muita gente pelo rancho já, não é? Como é que neste momento é como consegue manter os jovens locais motivados para o folclore?
2: O rancho de Nes Pereira tem uma característica, e acredito que outras associações também tenham, de que é muito mais do que folclore. Eu costumo dizer que o Rancho Nes Pereira é muito mais do que as danças que faz.
0: Até porque tem outros eventos, não é?
2: Exatamente.
0: E da semana passada realizaram um.
2: Exatamente, sim, com muito sucesso, uma vez mais, e agradecemos a todos que estiveram lá. O Rancho Nes Pereira é muito mais do que as danças, do que os trajes que veste, do que as canções. Essa é a nossa principal missão. Mas eu costumo dizer que o Rancho Nes Pereira é sobretudo uma família, e há um espírito de grupo que se sente, quem nos visita sente esse espírito. E portanto, os jovens, e a maioria deles já nasceram lá, nasceram desde que nasceram, estão lá porque os pais já estavam por lá, portanto já cresceram em todo aquele ambiente, e para eles já vivem o grupo e o folclore de uma forma natural e muito genuína. Nós tivemos este ano novas aquisições para o grupo, em que tivemos mais dois jovens que entraram dessa faixa etária, e que foram motivados exatamente por outros jovens que já lá estão, que são colegas deles nas escolas, e que estão perfeitamente integrados e que sentem o grupo todos de uma forma muito genuína, e gostam de dar o seu contributo, gostam de ter o seu espaço para sugerir, para trabalhar, para dar novas ideias, que também é preciso, e é isso que se conjuga muito bem, é aquilo que é o trabalho e os saberes dos mais velhos que já estão no grupo há mais tempo, com as ideias dos mais jovens e o espírito jovem que se cresce. Portanto, é difícil para quem está dentro explicar esse sentimento, mas eu acho que se sente em cada evento que nós fazemos, sente-se em cada atuação, cada vez que subimos ao palco, uma energia que é contagiante e que é interna, mas que também eu acho que passa para fora.
0: Muito bem. Falámos da sessão das boas-vindas, que vocês vão fazer por volta das 5 horas, não foi?
2: Sim, 5 e meia.
0: 5 e meia. Depois, a seguir, há o desfile, não é? Fazem o desfile com os ranchos participantes?
2: Sim, o desfile, portanto, a cerimónia é agora durante a tarde, depois a abertura também da feira. Primeiro ainda há o jantar para os grupos, portanto, todos os grupos jantam na Casa do Povo, e depois do jantar, tem então o desfile etnográfico, os grupos vão todos trajar-se. Há um desfile etnográfico às 9:15, que começa na Avenida da Junta de Freguesia e vem até à Casa do Povo de Nespreira, em que todos os grupos mostram às pessoas de Nespreira, que ficam sempre nas ruas a ver passar os grupos, os seus trajes, os seus utensílios, e a ouvir as suas modas, que vêm a cantar durante esse percurso, uhum, até ao recinto.
0: Muito bem. As atuações no palco principal têm ranchos representativos de várias regiões de Portugal, se quiseres depois dizer quem são, mas este ano há uma presença especial de um grupo que vem, foi convidado, com certeza, que vem de Espanha.
2: Exatamente.
0: Como é que isso aconteceu?
2: O Festival de Folclore é o momento da programação da Mostra Gastronómica e Etnofolclórica mais importante. Costuma-se dizer, é o ponto alto do dia. Uhum. Que começa por volta das 9:30, portanto, a seguir ao desfile. Há uma pequenina sessão de boas-vindas que o apresentador faz para todos. E depois nós tentamos sempre, todos os anos, ter o máximo de representatividade do nosso país. Isto é, nós quando escolhemos e fazemos as permutas para o ano que vamos ter...
0: Fica representado de várias regiões, não é?
2: De forma a que Portugal esteja representado de norte a sul, para que a diversidade de atuações seja o maior possível. E este ano temos... um grupo que de Santa Maria de Negrelos, portanto de Santo Tirso, que vem da região do Douro Litoral Norte. Vamos ter depois o Rancho Folclórico de Baião, que vem da região do Baixo Minho Interior. Temos de Portugal ainda o Rancho Folclórico As Tricanas de Ovar, que vem da região Vareira. E depois temos um grupo que vem do nosso país vizinho, que vem de Valência de Alcântara, de Espanha, ao qual nós também vamos no final do ano, e que vem trazer aqui ao festival um elemento diferente para o público perceber aquilo que também é o folclore deles. Tivemos esse cuidado também na escolha do grupo, porque muitas vezes há alguns grupos que não representam a 100% aquilo que é as suas tradições, mas em Espanha também há uma federação de folclore, também há toda essa organização, e nós tivemos o cuidado de escolher um grupo que representasse também as tradições da sua terra. E portanto, este grupo, que também já tem há alguns anos, pareceu-nos bem, fizemos o convite, eles aceitaram, vão também receber-nos em outubro, e portanto, o festival fica aqui completo. E para quem gosta de folclore e quem gosta de ver aquilo que são as tradições do nosso país, este ano um acréscimo de um grupo que traz também as tradições, e que nós podemos sempre perceber aquilo que se faz diferente, aquilo que era diferente num país que é já aqui ao lado, mas que muda muito em relação àquilo que é as nossas atuações.
0: Muito bem. Eu perguntava-te ao Francisco, se calhar aqui é uma pergunta mais de opinião pessoal, de que forma é que este festival, que você sente que ajuda a promover o turismo da região?
2: Como disse há bocadinho, o festival, para além de trazer muitas pessoas que vêm das várias regiões do país e que, portanto, ficam aqui a conhecer o nosso concelho, a uhum, nossa freguesia, claro, e que têm acesso, através da feira, aos produtos regionais que nós proporcionamos, e que muitos deles, quando vêm, gostam de... perguntam logo onde é que está o queijo da serra, porque queremos levar, ou onde é que estão os enchidos, queremos levar para... Uhum. Para as nossas casas, vêm já alguns deles instruídos: olha, tens que me trazer um queijo da serra, ou tens que me trazer qualquer coisa. Portanto, todas as pessoas, para além destas que nos visitam, todas as pessoas que vêm ver o festival e que vêm à mostra gastronómica durante o fim de tarde e a noite de hoje, conseguem ter a percepção daquilo que é o mais genuíno daquilo que representa a nossa região.
0: A região Serra da Estrela, sempre o queijo da Serra.
2: Exatamente.
0: O vinho.
2: Nós representamos a nossa freguesia, mas representamos também uma região, a nossa região também etnográfica, que é a Beira Alta Serrana. Uhum. Portanto, tudo aquilo que nós queremos proporcionar ao público que nos visita, tanto a estas pessoas, é toda uma experiência daquilo que é a nossa para nós é o nosso dia-a-dia, não é?
0: Exatamente.
2: Nós já conhecemos, mas que eles fiquem a sentir aquilo que são as nossas raízes, aquilo que é as nossas tradições. E, portanto, quem melhor do que as pessoas que vivem cá...
0: Até o próprio nome do festival, assim o diz,
2: não é? Quem melhor do que as pessoas que cá estão sempre para promover a sua região, do que para que a região seja cada vez mais atrativa. Eu acho que melhor do que nós que vivemos cá sempre, é difícil encontrar alguém que defenda tão bem a região e que a saiba promover tão bem, não é?
0: Claro que sim. Portanto, este festival vai acontecer em Nespereira. A nível de apoios, quero salientar, além daqueles que eu já referi, o município de Gouveia e também CCDRC de Centro, quero referir mais alguém que achas que deva ser referido aqui?
2: Nós contamos sempre com a ajuda de algumas pessoas que ao longo do ano, não só neste evento, mas também nos outros, que nos prestam sempre o seu auxílio, seja nas tarefas que desempenhamos.
0: Há voluntários também para isso, não é?
2: Exatamente, sim, porque há ali algumas horas do festival em que nós também temos que ir trajar e participar no desfile, e portanto todas as tarefas onde os nossos elementos estão afetos para trabalhar, seja no bar, seja na feira, na banca de produtos tradicionais e regionais, na banca gastronómica, seja na cozinha, a preparar o caldo verde, as bifanas, todas essas tarefas nós precisamos sempre de voluntários para que nos ajudem nisso. E nós temos sempre um conjunto de pessoas a quem agradecemos já, desde já, essa boa vontade, que nos prestam esse auxílio e que nos ajudam a que tudo funcione naquelas horas e também nas outras, para que tudo esteja impecável. E não podia deixar de realçar aqui o trabalho que todos os elementos têm neste evento e em todos os outros. Eu acho que o trabalho é uma marca do nosso grupo, e todos são incansáveis, e sem o trabalho de cada um seria impossível isto, e eu acho que é isso também que nos distingue, a vontade, o espírito, a força que cada elemento traz ao grupo e a disponibilidade que têm. Desculpem aqui a falsa modéstia, mas não me parece que haja igual, e portanto são incansáveis, e um agradecimento aqui também a todos os elementos que nesta altura do ano abdicam de muito do seu tempo pessoal para que tudo corra da melhor forma.
0: Francisco, diz-me uma razão forte para irmos até Nespereira. Vamos lá convidar. Vamos
2: exatamente
0: convidar.
2: Nespereira é uma terra hospitaleira e de tradições, e portanto nada melhor do que este slogan, que é da freguesia, para explicar e para chamar as pessoas a visitarem-nos. Nós recebemos sempre muito bem todos aqueles que nos visitam, e hoje não será exceção. Para além do festival, da feira, haverá sempre o bar a funcionar para todos aqueles que quiserem refrescar-se, para todos aqueles que quiserem comer alguma coisa, para conviver, e acima de tudo, boa disposição, alegria, uma noite que se avizinha que vai estar quente. São todas as condições reunidas para que seja uma grande noite, e que gostávamos muito de ver todos aqueles que nos estão a ouvir agora neste momento a visitarem-nos, a ver o festival e a conviver e sobretudo a partilhar connosco a sua presença. E é esse o convite que deixo aqui em nome de todo o grupo, para que nos visitem hoje à noite, para que estejam connosco, e certamente não se arrependerão, que será uma noite fantástica.
0: Muito bem, e é com o convite feito para este sábado que nos despedimos do nosso convidado, Francisco Ferreira. Fica a promessa de um dia inesquecível em Nespereira, no concelho de Gouveia, com o melhor da gastronomia regional, o habitual desfile etnográfico pelas ruas da aldeia, também a atuação dos ranchos nacionais, desta vez um internacional, com destaque para este que veio de Espanha. Muitos parabéns ao rancho folclórico da Casa do Povo de Nespereira pelas Bodas de Ouro, antes de mais, e pelo trabalho incansável na preservação da nossa cultura, do concelho, da região da Serra da Estrela. Portanto, não falte, aqueles que nos estão a ouvir não podem faltar e apoiar o que é nosso. Francisco, continuamos aqui com a nossa música até às 13, e quanto a ti, obrigado por teres vindo. Veremo-nos por aí.
2: Muito obrigado uma vez mais e obrigado mesmo pelo convite.
0: Obrigado eu.
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0: É um dos temas mais recentes de Bárbara Bandeira, que dá pelo nome de Marcha. 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

É assim que estamos quase a finalizar esta emissão de Sintonia Livre. Foi muito bom estar consigo aqui com os melhores ouvintes do mundo e dizer que estamos bem, estamos quase a ir embora, mas temos já encontro marcado.

Continuação de um bom sábado, um ótimo fim de semana, uma ótima semana, se for caso disso, boas férias e saúde. Nós marcamos encontro hoje, 8 dias, das 10 às 13, vamos falar de Festival da Praça. Boa semana, tudo bom e até sábado, se Deus quiser.

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9: 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Boa tarde. São 13 horas. 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
0: 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Boa tarde. São 14 horas.
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11: Bem-vindos, estas são as notícias na Antena Livre. O Conselho de Fornos de Algodres recebe até este domingo mais uma edição do Biodiversity Festival, uma iniciativa promovida pelo município, que alia cultura, música, educação ambiental e turismo de natureza, com um programa distribuído por vários espaços emblemáticos do Conselho. Entre os principais destaques estão o Terras de Algodres, Folk Vinho 2026, com grupos de Espanha, Equador e Paraguai, o concerto de Emanuel Moura e o espetáculo de stand-up comedy de Tio Gel. O festival inclui ainda ações de sensibilização ambiental em parceria com o Servas e a Fundação Cardoso do Amaral. Com entrada livre, o Biodiversity Festival pretende valorizar o património natural e cultural de Fornos de Algodres, reforçando a identidade ambiental e turística do concelho e convidando residentes e também visitantes a desfrutarem de 5 dias de natureza, cultura e lazer. Neste ano de 2026, a GNR já deteve no Distrito da Guarda 17 pessoas por incêndio florestal, um número bastante superior em relação ao ano transato, quando, no mesmo período do tempo, tinha sido detida apenas uma pessoa. Assim sendo, neste ano já foram detidas 2 pessoas no Conselho de Figueira de Castelo Rodrigo, 3 no Conselho de Fornos de Algodres, 2 detenções em Gouveia, 3 na Guarda, 1 no Conselho de Almeida e 1 em Pinhel e 4 detidas em Ceia. Os números registados refletem um conjunto de práticas e metodologias de trabalho adotadas por parte das forças de segurança para reprimir este tipo de práticas, uma vez que, no mesmo período de tempo, em 2025, tinha sido detida apenas uma pessoa. Aos cidadãos, a GNR recomenda que se adeque o comportamento de acordo com o grau de risco em cada localidade e que, em caso de risco elevado, se evite fazer queimadas, fogueiras, ações que envolvam o uso de fogo, que são proibidas, fumar ou fazer lume em território florestal. É também proibido o lançamento de balões com mecha acesa ou qualquer tipo de foguetes e a realização de trabalhos com recurso a motorroçadoras e cortamatos. A Polícia Judiciária teve em Lisboa um homem de 29 anos, suspeito de integrar um grupo responsável por assaltos a caixas multibanco, com recurso a explosões, entre os quais um ocorrido em Tondela no último trimestre de 2024. A detenção foi efetuada em Lisboa. O suspeito está indiciado pelos crimes de explosão, furto qualificado, dano qualificado e furto de uso de veículo. Segundo a investigação, o grupo furtava viaturas para se deslocar aos locais escolhidos, onde fazia explodir as caixas multibanco, com recurso a substâncias combustíveis, apoderando-se de elevadas quantias em dinheiro. Além de Tondela, o grupo é suspeito de um assalto semelhante em Castro Laboeiro, no concelho de Melgaço, tendo provocado danos significativos nos edifícios onde estavam instaladas as caixas multibanco.
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Olá, boa tarde e bem-vindos ao Via Rápida na Rádio Antena Livre. Eu sou Horácio Pascoal e viajamos com a melhor música neste fim de semana.

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17: Olá, eu sou a Margarida Lucas. Sabe dizer não? Ou tem medo e por isso diz a tudo sim? Saber dizer não é uma grande qualidade e é tão ou mais importante do que dizer sim. Concordar com tudo é sinal de baixa autoestima e falta de respeito por nós próprios. Dizer sempre sim significa fazer coisas que não queremos e ficar sobrecarregados com o trabalho dos outros. Mais uma vez volto a lembrar-lhe: não espere que os outros mudem. Somos nós que temos que procurar a nossa felicidade. E para isso, às vezes é necessário dizer não. Não diga sim quando a sua vontade é dizer não. Não complique a sua vida tentando agradar a todos. Lembre-se que a nossa felicidade é construída por cada um de nós. Portanto, pela sua felicidade, aprenda a dizer não.
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18: Espero que esteja a passar um bom fim de semana na companhia da Antena Livre, a caminho das três, onde atualizamos a informação. Regresso depois para mais uma hora de Via Rápida.

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10: 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Boa tarde. São 15 horas.
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12: Bem-vindos, estas são as notícias na Antena Livre. O Conselho de Fornos de Algodres recebe até este domingo mais uma edição do Biodiversity Festival, uma iniciativa promovida pelo município, que alia cultura, música, educação ambiental e turismo de natureza, com um programa distribuído por vários espaços emblemáticos do Conselho. Entre os principais destaques estão o Terras de Algodres, Folk Vinho 2026, com grupos de Espanha, Equador e Paraguai, o concerto de Emanuel Moura e o espetáculo de stand-up comedy de Tio Gel. O festival inclui ainda ações de sensibilização ambiental em parceria com o Servas e a Fundação Cardoso do Amaral. Com entrada livre, o Biodiversity Festival pretende valorizar o património natural e cultural de Fornos de Algodres, reforçando a identidade ambiental e turística do concelho e convidando residentes e também visitantes a desfrutarem de 5 dias de natureza, cultura e lazer. Neste ano de 2026, a GNR já deteve no Distrito da Guarda 17 pessoas por incêndio florestal, um número bastante superior em relação ao ano transato, quando, no mesmo período do tempo, tinha sido detida apenas uma pessoa. Assim sendo, neste ano já foram detidas 2 pessoas no Conselho de Figueira de Castelo Rodrigo, 3 no Conselho de Fornos de Algodres, 2 detenções em Gouveia, 3 na Guarda, 1 no Conselho de Almeida e 1 em Pinhel e 4 detidas em Ceia. Os números registados refletem um conjunto de práticas e metodologias de trabalho adotadas por parte das forças de segurança para reprimir este tipo de práticas, uma vez que, no mesmo período de tempo, em 2025, tinha sido detida apenas uma pessoa. Aos cidadãos, a GNR recomenda que se adeque o comportamento de acordo com o grau de risco em cada localidade e que, em caso de risco elevado, se evite fazer queimadas, fogueiras, ações que envolvam o uso de fogo, que são proibidas, fumar ou fazer lume em território florestal. É também proibido o lançamento de balões com mecha acesa ou qualquer tipo de foguetes e a realização de trabalhos com recurso a motorroçadoras e corta-matos. A Polícia Judiciária teve em Lisboa um homem de 29 anos, suspeito de integrar um grupo responsável por assaltos a caixas multibanco, com recurso a explosões, entre os quais um ocorrido em Tondela no último trimestre de 2024. A detenção foi efetuada em Lisboa. O suspeito está indiciado pelos crimes de explosão, furto qualificado, dano qualificado e furto de uso de veículo. Segundo a investigação, o grupo furtava viaturas para se deslocar aos locais escolhidos, onde fazia explodir as caixas multibanco com recurso a substâncias combustíveis, apoderando-se de elevadas quantias em dinheiro. Além de Tondela, o grupo é suspeito de um assalto semelhante em Castro Laboeiro, no concelho de Melgaço, tendo provocado danos significativos nos edifícios onde estavam instaladas as caixas multibanco.
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0: 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Olá, boa tarde e bem-vindos ao Via Rápida na Rádio Antena Livre. Eu sou Horácio Pascoal e viajamos com a melhor música neste fim de semana.

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Via rápida em edição neste sábado, quase a chegar ao fim. Amanhã estou de regresso para mais uma edição. Depois das 4, Terra de Sonhos com Susana Cristina.

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0: 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Boa tarde. São 16 horas.
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7: Bem-vindos, estas são as notícias na Antena Livre. O Conselho de Fornos de Algodres recebe até este domingo mais uma edição do Biodiversity Festival, uma iniciativa promovida pelo município, que alia cultura, música, educação ambiental e turismo de natureza, com um programa distribuído por vários espaços emblemáticos do Conselho. Entre os principais destaques estão o Terras de Algodres, Folk Vinho 2026, com grupos de Espanha, Equador e Paraguai, o concerto de Emanuel Moura e o espetáculo de stand-up comedy de Tio Gel. O festival inclui ainda ações de sensibilização ambiental em parceria com o Servas e a Fundação Cardoso do Amaral. Com entrada livre, o Biodiversity Festival pretende valorizar o património natural e cultural de Fornos de Algodres, reforçando a identidade ambiental e turística do concelho e convidando residentes e também visitantes a desfrutarem de 5 dias de natureza, cultura e lazer. Neste ano de 2026, a GNR já deteve no Distrito da Guarda 17 pessoas por incêndio florestal, um número bastante superior em relação ao ano transato, quando, no mesmo período do tempo, tinha sido detida apenas uma pessoa. Assim sendo, neste ano já foram detidas 2 pessoas no Conselho de Figueira de Castelo Rodrigo, 3 no Conselho de Fornos de Algodres, 2 detenções em Gouveia, 3 na Guarda, 1 no Conselho de Almeida e 1 em Pinhel e 4 detidas em Ceia. Os números registados refletem um conjunto de práticas e metodologias de trabalho adotadas por parte das forças de segurança para reprimir este tipo de práticas, uma vez que, no mesmo período de tempo, em 2025, tinha sido detida apenas uma pessoa. Aos cidadãos, a GNR recomenda que se adeque o comportamento de acordo com o grau de risco em cada localidade e que, em caso de risco elevado, se evite fazer queimadas, fogueiras, ações que envolvam o uso de fogo, que são proibidas, fumar ou fazer lume em território florestal. É também proibido o lançamento de balões com mecha acesa ou qualquer tipo de foguetes e a realização de trabalhos com recurso a motorroçadoras e corta-matos. A Polícia Judiciária teve em Lisboa um homem de 29 anos, suspeito de integrar um grupo responsável por assaltos a caixas multibanco, com recurso a explosões, entre os quais um ocorrido em Tondela no último trimestre de 2024. A detenção foi efetuada em Lisboa. O suspeito está indiciado pelos crimes de explosão, furto qualificado, dano qualificado e furto de uso de veículo. Segundo a investigação, o grupo furtava viaturas para se deslocar aos locais escolhidos, onde fazia explodir as caixas multibanco com recurso a substâncias combustíveis, apoderando-se de elevadas quantias em dinheiro. Além de Tondela, o grupo é suspeito de um assalto semelhante em Castro Laboeiro, no concelho de Melgaço, tendo provocado danos significativos nos edifícios onde estavam instaladas as caixas multibanco.
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3: Olá, boa tarde, bem-vindos à Terra dos Sonhos neste sábado, 18 de julho, até muito próximo das 18 horas, aqui na Antena Livres. Voltamos a abrir as portas para mais uma viagem feita de boa música, emoções, histórias e momentos para sonhar.

São 2 horas para desligar da rotina, relaxar e aproveitar o melhor do verão, sempre na companhia certa aqui na Antena Livre. E das canções que marcam gerações e despertam memórias. Prepare-se para uma seleção musical cuidada, curiosidades, espaços dedicados ao bem-estar. A rubrica Arts Up, falamos também mais à frente de saúde e bem-estar. Se não conseguir acompanhar-nos em direto, não se preocupe, o programa regressa na repetição da madrugada entre as 2 e as 4 horas. Conto consigo desse lado, aqui na Antena Livre, para fazermos deste sábado mais um momento inesquecível. Vai fazer 15 anos, o tempo passa a voar, isso já todos sabemos, não é? Mas vai fazer 15 anos no próximo dia 23 deste mês que partiu uma das grandes vozes, Amy Winehouse. Ela morreu no dia 23 de julho de 2011, aos 27 anos, vítima de uma intoxicação alcoólica acidental. Portanto, este ano assinalam-se os 15 anos da sua morte.

Meu Winehouse já morreu quase há 15 anos. Back to Black. Há canções que resistem ao tempo e uma delas é esta. Foi um dos maiores êxitos de Amy Winehouse, que também, de resto, dá nome ao filme, a cinebiografia de Amy Winehouse. O filme Back to Black estreou em 2024 e retrata a vida e a carreira de Amy Winehouse, desde os primeiros passos na música até ao enorme sucesso alcançado com o álbum com o mesmo nome. Aborda também a sua relação com o seu marido, a pressão da fama e os problemas pessoais que marcaram a sua vida. Não sei se vocês já viram o filme. A atriz Marisa Abella interpreta muito bem, de forma excelente, Amy Winehouse, numa atuação muito, muito elogiada pela crítica. Daqui a pouco vem aí a rubrica Arte. Agora é Daft Punk com Julian Casablancas, do Strokes, Instant Crush. Boa tarde, bom fim de semana.

0: Estava preparadinha aqui para esta tarde de sábado. Hoje é dia 18 de julho. Boas férias para quem está de férias, para todos aqueles que, tal como nós, estão a trabalhar. Bom trabalho. Se está a descansar, bom descanso. Aproveitem o verão aqui na Antena Livre da melhor forma. E agora vamos à rubrica Arts Up.
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0: A região das Beiras continua a oferecer uma agenda cultural recheada de propostas para todos os gostos. Se procura música, teatro, artes de rua, gastronomia ou simplesmente um bom motivo para sair de casa, tome nota das nossas sugestões. Começamos por Gouveia, onde entre os dias 24 e 26 deste mês regressa a já muito aguardada Romaria Cultural. Durante 3 dias, o Centro Histórico transforma-se num grande palco ao ar livre, com concertos, teatro, dança, cinema, literatura, exposições, mercados de artesanato e produtos locais, oficinas criativas e muita animação para toda a família. Um dos grandes acontecimentos culturais deste verão na Serra da Estrela. Em Ceia, o verão continua a ser vivido com intensidade através da programação cultural promovida pelo município e pelas associações locais. Há exposições, iniciativas artísticas, cinema, música e atividades para todas as idades. Aproximam-se também as festas do concelho, que prometem grandes concertos e muita animação. Na Guarda prossegue o programa Guarda o Verão, com dezenas de iniciativas espalhadas pela cidade. Concertos, animação de rua, exposições, atividades para famílias e eventos ao ar livre fazem parte de uma programação que convida residentes e visitantes a desfrutar das noites quentes deste mês. Em Celourico da Beira, Fornos de Algodres e Trancoso, o verão vive-se ao ritmo das festas populares, dos arraiais, dos concertos e das tradições locais. As freguesias ganham vida com música, gastronomia e momentos de convívio que mantêm bem viva a identidade das nossas terras. Mangual de Nelas e Carregal do Sal apresentam igualmente uma programação diversificada, com espetáculos musicais, animação nas freguesias, mercados de verão e eventos dedicados aos sabores da região, em especial aos vinhos do Dão e aos produtos tradicionais. Em Viseu, a oferta cultural continua muito rica também, com exposições, concertos, festivais de folclore, oficinas, atividades para crianças e visitas aos espaços museológicos da cidade. Uma excelente oportunidade para combinar a cultura, o património e também o lazer.
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0: Já em Oliveira, do Hospital Dabo Arganil Tondela e Santa Combadão, multiplicam-se os eventos de verão com cinema ao ar livre, música tradicional, feiras, mercados, animação nas aldeias, iniciativas culturais e atividades junto das praias fluviais, ideais para aproveitar os dias mais quentes. E não se esqueça de acompanhar também a programação das freguesias aqui na rubrica Arts Up, onde continuam a realizar-se as festas em honra de padroeiros, romarias, bailes populares, caminhadas, provas gastronómicas e muitas iniciativas organizadas pelas associações locais que ajudam a preservar as tradições e a dinamizar as comunidades. O verão está no seu melhor e motivos para sair de casa não faltam. Aproveite para descobrir o melhor da nossa região, apoiar a cultura local e viver momentos inesquecíveis em família e entre amigos. Voltamos a Seio, o Festival Artes 2026. Continua até ao próximo dia 25 com exposições, instalações artísticas e atividades culturais em vários espaços da cidade. A Casa Municipal da Cultura mantém ainda sessões de cinema e espetáculos ao longo deste mês. Em Coveia, além da Romaria Cultural, decorrem regularmente sessões de cinema no Teatro Cine de Coveia aos domingos e outras iniciativas culturais promovidas pelo município. O programa Guarda o Verão inclui ainda concertos no património, festivais de jazz e blues, cinema nas freguesias, feira farta, atividades nas praias fluviais e iniciativas culturais espalhadas pelo concelho durante este mês e o próximo. Em Viseu prossegue a programação de verão com história e vista, com oficinas criativas, atividades para famílias, animação cultural, exposições e eventos nos jardins e museus da cidade. O Festival Tapiscos regressa com 4 dias dedicados à gastronomia da Serra da Estrela em Gouveia, com petiscos, produtores locais e animação musical. Enseia concertos do concurso de verão 2026, que reúne cerca de 140 jovens músicos, além de atuações do ensemble francês Orbis e outras iniciativas musicais ao ar livre. Nas aldeias da Serra da Estrela prosseguem iniciativas como, por exemplo, a recriação da Malha do Centeio em Alvoque da Serra e vários eventos ligados às tradições rurais e ao património. Para os restantes concelhos, nomeadamente Celorico da Beira, Fornos de Algodres, Trancoso, Mangualde, Nelas, Carregal do Sal, Oliveira do Hospital, Tábua, Arganil, Tondela e Santa Combadão, as agendas estão preenchidíssimas com as festas. Afinal, estamos no verão.
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0: Pois é, afinal, estamos mesmo no verão e as temperaturas vão voltar a subir depois da última semana, terem sido amenas, até sou bem, não é? Daqui a pouco vamos à rubrica Onde Moram os Sonhos. Quanto à rubrica Arts Up, regressa na próxima hora. Boa tarde, bom fim de semana. 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

0: É uma das mais bonitas canções para a banda de Bonovox e companhia, os YouTube com Who's Gonna Ride Your Wild Horses. Lá atrás, os alemães Guano Apes com Living in a Lie. E já a seguir, vamos saber onde moram os sonhos. Já está na hora.
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1: E que grande canção para Tori Amos, Cornflake Girl, assim é que é. E agora vamos ficar com uma voz que eu acho parecidíssima com a de Tori Amos. São duas grandes vozes e trazemos uma canção que foi inspirada numa palavra russa que significa avó, e é a voz de Kate Bush. A canção chama-se Babushka. A Kate Bush alterou a grafia para dar um toque mais misterioso e original, porque em russo escreve-se de outra forma, Babushka, embora se leia da mesma. Estamos quase a sair desta primeira hora da Terra dos Sonhos. Kate Bush, Babushka, para ouvir agora. Pois ainda temos tempo para trazer os New Order.

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10: 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Boa tarde. São 17 horas.
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12: Bem-vindos, estas são as notícias na Antena Livre. O Conselho de Fornos de Algodres recebe até este domingo mais uma edição do Biodiversity Festival, uma iniciativa promovida pelo município, que alia cultura, música, educação ambiental e turismo de natureza, com um programa distribuído por vários espaços emblemáticos do Conselho. Entre os principais destaques estão o Terras de Algodres, Folk Vinho 2026, com grupos de Espanha, Equador e Paraguai, o concerto de Emanuel Moura e o espetáculo de stand-up comedy de Tio Gel. O festival inclui ainda ações de sensibilização ambiental em parceria com o Servas e a Fundação Cardoso do Amaral. Com entrada livre, o Biodiversity Festival pretende valorizar o património natural e cultural de Fornos de Algodres, reforçando a identidade ambiental e turística do concelho e convidando residentes e também visitantes a desfrutarem de 5 dias de natureza, cultura e lazer. Neste ano de 2026, a GNR já deteve no Distrito da Guarda 17 pessoas por incêndio florestal, um número bastante superior em relação ao ano transato, quando, no mesmo período do tempo, tinha sido detida apenas uma pessoa. Assim sendo, neste ano já foram detidas 2 pessoas no Conselho de Figueira de Castelo Rodrigo, 3 no Conselho de Fornos de Algodres, 2 detenções em Gouveia, 3 na Guarda, 1 no Conselho de Almeida e 1 em Pinhel e 4 detidas em Ceia. Os números registados refletem um conjunto de práticas e metodologias de trabalho adotadas por parte das forças de segurança para reprimir este tipo de práticas, uma vez que, no mesmo período de tempo, em 2025, tinha sido detida apenas uma pessoa. Aos cidadãos, a GNR recomenda que se adeque o comportamento de acordo com o grau de risco em cada localidade e que, em caso de risco elevado, se evite fazer queimadas, fogueiras, ações que envolvam o uso de fogo, que são proibidas, fumar ou fazer lume em território florestal. É também proibido o lançamento de balões com mecha acesa ou qualquer tipo de foguetes e a realização de trabalhos com recurso a motorroçadoras e corta-matos. A Polícia Judiciária deteve em Lisboa um homem de 29 anos, suspeito de integrar um grupo responsável por assaltos a caixas multibanco, com recurso a explosões, entre os quais um ocorrido em Tondela no último trimestre de 2024. A detenção foi efetuada em Lisboa. O suspeito está indiciado pelos crimes de explosão, furto qualificado, dano qualificado e furto de uso de veículo. Segundo a investigação, o grupo furtava viaturas para se deslocar aos locais escolhidos, onde fazia explodir as caixas multibanco, com recurso a substâncias combustíveis, apoderando-se de elevadas quantias em dinheiro. Além de Tondela, o grupo é suspeito de um assalto semelhante em Castro Laboeiro, no concelho de Melgaço, tendo provocado danos significativos nos edifícios onde estavam instaladas as caixas multibanco.
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1: Boa tarde, estamos de regresso para a segunda e última hora de mais uma viagem feita de música, emoções e boas histórias aqui na Terra dos Sonhos. Vamos continuar a percorrer canções que marcaram gerações e continuam a marcar, descobrir novas sonoridades e deixar espaço para a imaginação, porque o verão convida a abrandar, a sonhar e a viver cada momento com intensidade. Daqui a pouco regressa a rubrica Artes Up e, lá mais à frente, vamos falar de saúde e bem-estar. Trazemos mais sugestões culturais para os próximos dias e, como sempre, uma seleção musical pensada para o acompanhar onde quer que esteja, na estrada, boa viagem, junto ao mar, aproveitar o verão, na serra ou simplesmente no aconchego do lar. Obrigada por estar desse lado. Vamos sonhar. E abrimos esta segunda e última hora com a vocalista dos Everything But The Girl, a solo. Ela chama-se Tracy Thorne. Para ouvir.

Esta canção conta com a participação de Corinne Bailey Rae, Sister Tracy Thorn. Falamos agora de alguns festivais, eventos de música que decorrem nos próximos dias. O AGA School Jazz prossegue durante este mês de julho em Cascais, com concertos ao ar livre nos jardins do Marquês de Pombal, reunindo grandes nomes nacionais e internacionais. Agite Águeda até ao dia 26 em Águeda, um festival que combina música, arte urbana, animação de rua e os famosos guarda-chuvas coloridos. O Festival Músicas do Mundo arranca também agora, prolonga-se até ao fim deste mês com artistas de vários continentes e concertos em Sines e Porto Covo, ali à beira-mar, que maravilha. A Romaria Cultural de Gouveia, de 24 a 26 deste mês, com concertos, vão estar lá os Birds Are Indie, artes de rua, gastronomia e animação no Centro Histórico de Gouveia. Guarda ao Verão, na Guarda, continua ao longo deste mês e do próximo mês de agosto, com concerto, cinema ao ar livre e atividades culturais na cidade da Guarda. E agora, o destaque vai mesmo para o Mel Marés Vivas, ou este ano acho que só se chama Mel Marés. Decorre este fim de semana na Praia do Aterro Norte, na Leça da Palmeira, em Matosinhos. No cartaz destacam-se artistas como, por exemplo, Plutónio, Seal e os James, que também vão estar e estão aqui com este Sit Down. Daqui a pouco, Arts Up. Boa tarde, bom sábado, bom fim de semana.

Há canções que acabam por se tornar autênticos hinos. Sit Down dos James é uma delas, escrita por Tim Butt no final dos anos 80. Fala da solidão, da vulnerabilidade e da descoberta de que ninguém está verdadeiramente sozinho. Pois não. A canção foi lançada pela primeira vez em 89, a regravação em 91, que a transformou num enorme sucesso, alcançando o segundo lugar da tabela britânica e tornou-se um dos maiores clássicos da música alternativa britânica. Antes da rubrica Arts Up, agora vamos até à Escócia. Eles são escoceses, aliás, são uma das bandas mais acarinhadas do indie pop, conhecidos por melodias delicadas, letras cheias de sensibilidade. São os Bell and Sebastian. Trazemos We Are Beautiful, e o grupo celebra a beleza nesta canção, que existe na imperfeição, na amizade e nos pequenos momentos que dão sentido à vida. É uma canção luminosa, otimista, fiel ao estilo elegante que tornou a banda uma referência da música independente. Para ouvir os Bell and Sebastian, e depois vamos à rubrica Arts Up.

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2: Vamos agora descobrir o que de melhor nos reserva a agenda cultural da nossa região para os próximos dias. Prepara a agenda, convida a família ou os amigos e aproveita o melhor do verão nas Beiras. Começamos por Gouveia, onde até ao dia 26 e de 24 a 26 deste mês acontece a Romaria Cultural. Durante 3 dias o Centro Histórico enche-se de música, teatro, dança, cinema, literatura, artes de rua, mercados de artesanato, gastronomia e muita animação. É um dos grandes eventos culturais do verão na Serra da Estrela e uma excelente oportunidade para passear e viver a cidade de uma forma diferente. Em Ceia continuam as exposições, atividades culturais, sessões de cinema, iniciativas artísticas e propostas para todas as idades. O ambiente de verão faz-se sentir um pouco por todo o concelho, enquanto cresce a expectativa para as festas do concelho que se aproximam com grandes concertos e muita animação. Na Guarda, o programa Guarda ao Verão continua a oferecer concertos, animação de rua, exposições, espetáculos e atividades para toda a família, dando ainda mais vida às noites quentes da cidade mais alta de Portugal. Seguimos viagem por Celúrico da Beira, Fornos de Algodres e Trancoso, onde as festas populares continuam a animar as freguesias. Há arraiais, música ao vivo, gastronomia regional, bailes e momentos de convívio que mantêm bem vivas as tradições da nossa região. Em Mangualde, Nelas e Carregal do Sal, o verão traz também concertos, mercados ao ar livre, animação cultural e eventos dedicados aos sabores da região, com especial destaque para os vinhos do Dão e os produtos tradicionais. Em Viseu, a agenda continua preenchida com exposições, festivais, oficinas, atividades para crianças, espetáculos e muitas propostas para quem gosta de juntar a cultura e o lazer. Em Oliveira do Hospital, Tábua e Arganil, Tondela e Santa Combadão continuam os concertos. O cinema ao ar livre, as feiras, os mercados, as festas das freguesias e a animação junto de praias fluviais. Um convite perfeito para aproveitar os dias e as noites de verão. E vale sempre a pena espreitar a programação e ouvi-la aqui na rubrica Arts Up, onde continuam as romarias, as festas aos padroeiros, caminhadas, provas gastronómicas e muitas iniciativas organizadas pelas associações locais, verdadeiros motores da vida cultural das nossas comunidades. Pode ir acompanhando tudo aqui na rubrica Arts Up.
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2: Em Viseu prossegue a programação Verão, com história e vista, com oficinas criativas, atividades para famílias, animação cultural, exposições e eventos nos jardins e museus da cidade. Em Gouveia, o Festival de Piscos regressa com 4 dias dedicados à gastronomia da Serra da Estrela, com petiscos, produtos locais e animação musical e também a presença de produtores. Em Ceia, concertos do curso de verão 2026, que reúne cerca de 140 jovens músicos, além de atuações do ensemble francês Orbis e outras iniciativas musicais ao ar livre. Nas aldeias da Serra da Estrela prosseguem iniciativas como a recriação da Malha do Centeio em Alvoco da Serra e vários eventos ligados às tradições rurais e ao património cultural. Para os restantes concelhos, continuam as festas de verão E agora um destaque para as tradicionais festas do Senhor do Calvário, uma das maiores romarias das Beiras que se realizam entre os dias 6 e 10 de agosto, com concertos, gastronomia regional, diversões populares, festa do livro, celebrações religiosas e a tradicional procissão em honra do Senhor do Calvário. Um dos espetáculos previstos faz parte no dia 6 de agosto a atuação de José Pinhal Post-Mortem Experience, Vanzi a 7, Luís Trigacheiro dia 8, Hybrid Theory dia 9 e Nemanos dia 10. A festa volta a concentrar-se na zona do Parque da Ex-Belino e Belino, mantendo toda a animação, restauração e espetáculos num espaço único. Outros destaques: o Festival Internacional de Folclore de Gouveia, no sábado organizado pelo Rancho Folclórico de Gouveia, e ainda super especial Rally de Gouveia no domingo.
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2: A música está onde nós estamos. A música está no olhar, está no ouvido. 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E está no coração. A música está no banco do jardim, no carro, na escola, no trabalho. A música está onde nós estamos. A música está aqui. Terra dos Sonhos. Até muito próximo das 18 horas, estamos por cá. A rubrica Arts Up regressa amanhã, porque amanhã também cá estamos, a partir das 10 até ao meio-dia. E se não conseguirem ouvir nestes horários, há repetição das 2 até às 4 da manhã. Boa tarde, bom fim de semana. O original é dos In Excess e esta versão é lindíssima, dos National, Never Tear Us Apart. Para ouvir agora, depois Everything But The Girl Protection, e mais daqui a pouco vamos falar de saúde e bem-estar.

0: Em 1994, os Massive Attack convidaram Tracy Thorn, a voz dos Everything But The Goal, para dar vida a este Protection. O resultado foi uma das canções mais marcantes do trip-hop britânico, combinando esta atmosfera envolvente com uma interpretação delicada e profundamente emotiva. Uma canção que fala sobre confiança, abrigo e a necessidade de nos sentirmos protegidos por quem amamos. E agora vamos falar de saúde e bem-estar.
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0: E hoje falamos aqui na Saúde e Bem-Estar da importância do sono. Dormir é muito mais do que fechar os olhos e descansar. Enquanto dormimos, o nosso organismo continua a trabalhar. É durante o sono que o corpo recupera energias, repara os tecidos, fortalece o sistema imunitário e consolida as memórias e as aprendizagens do dia-a-dia. No entanto, vivemos numa sociedade onde muitas vezes o sono é desvalorizado. Há quem durma pouco por causa do trabalho, por causa das preocupações ou do uso excessivo do telemóvel e de outros dispositivos eletrónicos antes de se deitar. O problema é que as consequências acabam por se fazer sentir. Dormir mal pode provocar cansaço, falta de concentração, irritabilidade, alterações do humor e diminuição da produtividade. A longo prazo, a privação do sono está associada a um maior risco de hipertensão, doenças cardiovasculares, diabetes, obesidade e até depressão. A maioria dos adultos deve dormir entre 7 a 9 horas por noite, embora cada pessoa tenha necessidades diferentes. Mais importante do que contar as horas é acordar com a sensação de ter descansado verdadeiramente. Para melhorar a qualidade do sono, convém manter os horários regulares para deitar e para levantar, criar um ambiente calmo e confortável no quarto, evitar bebidas com cafeína no final da tarde e reduzir o tempo passado em frente aos ecrãs antes de dormir. Ler um livro, ouvir música relaxante ou mesmo fazer alguns minutos de respiração profunda também pode ajudar o organismo a preparar-se para uma noite tranquila. Se, apesar destes cuidados, as dificuldades em adormecer ou se manter o sono persistem durante várias semanas, é importante procurar um aconselhamento médico. Um sono de má qualidade não deve ser encarado como algo normal ou inevitável. Lembre-se, dormir bem é um dos pilares da saúde, tal como uma alimentação equilibrada e a prática regular de exercício físico. Cuidar do sono é investir na saúde física, no equilíbrio emocional e na qualidade de vida, porque uma boa noite de sono é muitas vezes o melhor começo para um novo dia.
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dos mais talentosos compositores aqui do nosso país e da música portuguesa contemporânea. Chama-se André Henriques, tem construído um percurso marcado pela elegância das palavras e por melodias que convidam à reflexão. É o vocalista dos Linda Martini. A solo, André Henriques com Espanto. E fechamos com os Falls, são uma das bandas mais influentes do rock alternativo britânico deste século. Fechamos a emissão desta tarde, sábado, com The Runner. Eu estou de regresso amanhã, depois das 10. Espero-vos aqui na Antena Livre. Boa tarde, até amanhã.

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11: 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Boa tarde. São 18 horas.
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13: Bem-vindos, estas são as notícias na Antena Livre. O Conselho de Fornos de Algodres recebe até este domingo mais uma edição do Biodiversity Festival, uma iniciativa promovida pelo município, que alia cultura, música, educação ambiental e turismo de natureza, com um programa distribuído por vários espaços emblemáticos do Conselho. Entre os principais destaques estão o Terras de Algodres, Folk Vinho 2026, com grupos de Espanha, Equador e Paraguai, o concerto de Emanuel Moura e o espetáculo de stand-up comedy de Tio Gel. O festival inclui ainda ações de sensibilização ambiental em parceria com o Servas e a Fundação Cardoso do Amaral. Com a entrada livre, o Biodiversity Festival pretende valorizar o património natural e cultural de Fornos de Algodres, reforçando a identidade ambiental e turística do concelho e convidando residentes e também visitantes a desfrutarem de 5 dias de natureza, cultura e lazer. Neste ano de 2026, a GNR já deteve no Distrito da Guarda 17 pessoas por incêndio florestal, um número bastante superior em relação ao ano transato, quando, no mesmo período do tempo, tinha sido detida apenas uma pessoa. Assim sendo, neste ano já foram detidas 2 pessoas no Conselho de Figueira de Castelo Rodrigo, 3 no Conselho de Fornos de Algodres, 2 detenções em Gouveia, 3 na Guarda, 1 no Conselho de Almeida e 1 em Pinhel e 4 detidas em Ceia. Os números registados refletem um conjunto de práticas e metodologias de trabalho adotadas por parte das forças de segurança para reprimir este tipo de práticas, uma vez que, no mesmo período de tempo, em 2025, tinha sido detida apenas uma pessoa. Aos cidadãos, a GNR recomenda que se adeque o comportamento de acordo com o grau de risco em cada localidade e que, em caso de risco elevado, se evite fazer queimadas, fogueiras, ações que envolvam o uso de fogo, que são proibidas, fumar ou fazer lume em território florestal. É também proibido o lançamento de balões com mecha acesa ou qualquer tipo de foguetes e a realização de trabalhos com recurso a motorroçadoras e corta-matos. A Polícia Judiciária teve em Lisboa um homem de 29 anos, suspeito de integrar um grupo responsável por assaltos a caixas multibanco, com recurso a explosões, entre os quais um ocorrido em Tondela no último trimestre de 2024. A detenção foi efetuada em Lisboa. O suspeito está indiciado pelos crimes de explosão, furto qualificado, dano qualificado e furto de uso de veículo. Segundo a investigação, o grupo furtava viaturas para se deslocar aos locais escolhidos, onde fazia explodir as caixas multibanco com recurso a substâncias combustíveis, apoderando-se de elevadas quantias em dinheiro. Além de Tondela, o grupo é suspeito de um assalto semelhante em Castro Laboeiro, no concelho de Melgaço, tendo provocado danos significativos nos edifícios onde estavam instaladas as caixas multibanco.
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1: A primeira hora do Clube 80 começa com os espanhóis do Candu, Atientas. Eu sou o Luís Ferrão e aqui está a música dos 30 anos, 40 anos, 50 anos e por aí fora.
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1: Liga-te ao grupo Clube 80 no Facebook, pede para aderir, escolhe e partilhe comigo as músicas que mais gostas dos anos 70, 80 e 90. Mas atenção que as de 2000 que estiveram no forno nos anos 90 também contam.

Du Candu foi um dos grupos de pop rock mais influentes da Espanha. Formaram-se em San Sebastián em 1984. A banda destacou-se por criar uma sonoridade única que misturava o pop com influências de rockabilly, contrastando fortemente com o movimento punk alternativo que dominava na região do País Vasco naquela altura. A banda era composta por Mikel Erentxo, Diego Basalo, Juan Ramón Viles, e após a saída de Juan Ramón, a banda continuou com o seu duo composto por Mikel e Diego. Ao longo dos anos 90 e 2000, ambos os músicos desenvolveram carreiras a solo paralelas, embora o grupo tenha feito vários regressos pontuais ao estúdio e também aos palcos. Atualmente, a sua discografia completa e grandes êxitos podem ser escutados nas plataformas de streaming.

Junta-te ao grupo Clube 80 no Facebook, pede para aderir e depois escolhe e partilha comigo as músicas que mais gostas dos anos 70, 80 e 90. O João Fuzeta, que vive em Setúbal, deixou-nos Vanilla Ice e Ice Ice Baby. Obrigado, João, por esta música. Grande abraço.

Ice Ice Baby é o maior sucesso do rapper norte-americano Vanilla Ice. Foi lançado originalmente no álbum Hooked de 1989. A canção fez história ao se tornar o primeiro single hip-hop a alcançar o topo da Billboard Hot 100, abrindo caminho à popularização comercial deste género musical. O Manuel Ombelino, de Coimbra, partilhou connosco no grupo Clube 80 do Facebook uma das grandes canções dos Queen. Muito obrigado, amigo. Aqui está Somebody to Love. Bom fim de semana.

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1: São músicas como esta que me fazem estar aqui ao fim de semana. O António Pinto, que vive em Lisboa, partilhou connosco no grupo Clube 80 do Facebook, Miguel Ângelo, e só eu te posso ajudar. Obrigado, António. São sempre bem-vindas as suas músicas. Bom fim de semana.

80, está o grupo Clube 80 no Facebook, pede para aderir, escolhe e depois partilhe as tuas músicas favoritas dos anos 70, 80 e 90. O José Canas de Coimbra partilhou connosco os Ban e num filme sempre pop. Um abraço, amigo, obrigado por esta grande canção. Um ótimo fim de semana para ti.

Esta é a música dos 30, 40, 50 e por aí fora, mas os mais novos também gostam destas canções. A Guida Álvaro, que vive em Coimbra, deixou-nos no grupo Clube 80 do Facebook Robin Gibbs e Juliet. A letra da música faz uma clara referência direta à clássica história Romeu e Julieta de Shakespeare. Foi um enorme sucesso na Europa continental, conquistou o primeiro lugar nas tabelas de música da Alemanha, Itália e Suíça, além de chegar ao número 2 na Áustria. Obrigado, Guida. Um ótimo fim de semana para ti.

A música de Cher que já vai em excesso de velocidade, pois já passou os 80. A Cláudia Cardoso, que vive na Figueira da Foz, deixou-nos no grupo Clube 80 do Facebook aquela que diz ser a sua música favorita de sempre. I Can Turn Back Time. Obrigado, Cláudia. Tudo de bom para ti. Agora, uma canção poderosa das Manas Wilson. Aqui está um Mozart no Clube 80. Obrigado pela companhia. Vocês são mesmo os maiores.

São músicas como esta que me fazem estar aqui ao fim de semana. Liga-te ao grupo Clube 80 no Facebook, pede para aderir, escolhe e partilha comigo as músicas que mais gostas dos anos 70, 80 e 90. O Gabriel Teixeira de Aveiro deixou-nos a banda de Klaus Mine e Send Me an Angel. Obrigado por esta balada dos Scorpions. Um bom fim de semana para ti.

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0: 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São 19 horas.
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7: Bem-vindos, estas são as notícias na Antena Livre. O Conselho de Fornos de Algodres recebe até este domingo mais uma edição do Biodiversity Festival, uma iniciativa promovida pelo município, que alia cultura, música, educação ambiental e turismo de natureza, com um programa distribuído por vários espaços emblemáticos do Conselho. Entre os principais destaques estão o Terras de Algodres, Folk Vinho 2026, com grupos de Espanha, Equador e Paraguai, o concerto de Emanuel Moura e o espetáculo de stand-up comedy de Tio Gel. O festival inclui ainda ações de sensibilização ambiental em parceria com o Servas e a Fundação Cardoso do Amaral. Com entrada livre, o Biodiversity Festival pretende valorizar o património natural e cultural de Fornos de Algodres, reforçando a identidade ambiental e turística do concelho e convidando residentes e também visitantes a desfrutarem de 5 dias de natureza, cultura e lazer. Neste ano de 2026, a GNR já deteve no Distrito da Guarda 17 pessoas por incêndio florestal, um número bastante superior em relação ao ano transato, quando, no mesmo período do tempo, tinha sido detida apenas uma pessoa. Assim sendo, neste ano já foram detidas 2 pessoas no Conselho de Figueira de Castelo Rodrigo, 3 no Conselho de Fornos de Algodres, 2 detenções em Gouveia, 3 na Guarda, 1 no Conselho de Almeida e 1 em Pinhel e 4 detidas em Ceia. Os números registados refletem um conjunto de práticas e metodologias de trabalho adotadas por parte das forças de segurança para reprimir este tipo de práticas, uma vez que, no mesmo período de tempo, em 2025, tinha sido detida apenas uma pessoa. Aos cidadãos, a GNR recomenda que se adeque o comportamento de acordo com o grau de risco em cada localidade e que, em caso de risco elevado, se evite fazer queimadas, fogueiras, ações que envolvam o uso de fogo, que são proibidas, fumar ou fazer lume em território florestal. É também proibido o lançamento de balões com mecha acesa ou qualquer tipo de foguetes e a realização de trabalhos com recurso a motorroçadoras e corta-matos. A Polícia Judiciária teve em Lisboa um homem de 29 anos suspeito de integrar um grupo responsável por assaltos a caixas multibanco com recurso a explosões, entre os quais um ocorrido em Tondela no último trimestre de 2024. A detenção foi efetuada em Lisboa. O suspeito está indiciado pelos crimes de explosão, furto qualificado, dano qualificado e furto de uso de veículo. Segundo a investigação, o grupo furtava viaturas para se deslocar aos locais escolhidos, onde fazia explodir as caixas multibanco com recurso a substâncias combustíveis, apoderando-se de elevadas quantias em dinheiro. Além de Tondela, o grupo é suspeito de um assalto semelhante em Castro Laboeiro, no concelho de Melgaço, tendo provocado danos significativos nos edifícios onde estavam instaladas as caixas multibanco.
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1: Nós gostamos mesmo disto há mais de 10 anos que andamos nesta vida. Aqui está a segunda hora do Cubo 80. Eu sou o Luís Ferrão e trago comigo os norte-americanos In Deep, Last Night, a DJ Saved My Life. Entre e fica à vontade.

0: Liga-te connosco no Facebook, escolhe e partilha no grupo Clube 80 as músicas dos anos 70, 80 e 90. 19 de Paul Hardcastle foi um post no nosso grupo do Facebook da Guida Álvaro, que vive em Coimbra. A faixa tem uma forte mensagem anti-guerra, com foco no envolvimento dos Estados Unidos na guerra do Vietnã e o efeito que teve sobre os soldados que nela servirão. Obrigado, Guida. Bom fim de semana.
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0: Fairground, os Simply Red no Clube 80. Obrigado pela companhia. Vocês são os maiores.
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1: Liga-te ao grupo Clube 80 no Facebook. Escolhe músicas dos anos 70, 80 e 90 que te digam alguma coisa e depois partilhe connosco. Deixo agora Dança Nua dos Essa Entende, um post do António Duarte da Lousã. Obrigado, António. Bom fim de semana. Tão bem.

0: Fomos à Ribeira com o Já Fumega. A seguir, entra no Clube 80, Chris Isaac.
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0: Chris Isaak é o segundo álbum de estúdio de Chris Isaak, lançado em 1987. Após o fraco sucesso comercial da sua estreia, Isaak aprimorou o seu estilo para R&B sofisticado para o seu acompanhamento. Foi o primeiro álbum a apresentar a sua banda de apoio. A música Blue Hotel foi um sucesso em França, no Reino Unido, e depois, relançada em 1991, chegou ao Top 20. Esta faixa foi um post no grupo Club 80 do Facebook do Helder Pedrosa, que vive na Figueira da Foz. Obrigado, Helder. Agora que ganhaste o gosto, aparece mais vezes. Um forte abraço.
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0: É sempre bom ouvir Catch You Up, de Peter Murphy. A seguir vamos lembrar o filme de aventura dos Estados Unidos de 1944, do qual guardo boas memórias, Alibaba e os 40 Ladrões.
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0: Alibaba and the 40 Thieves. Alibaba e os 40 Ladrões. É um filme de aventura dos Estados Unidos de 1944, dirigido por Arthur Lynn para a Universal Pictures.
2: Alibaba.
0: O guião deriva do conto do livro Das Mil e Uma Noites, mas traz mudanças ao incluir a invasão do Império Mongol dos séculos 13 e 14 na Ásia, liderado por Ulagun Khan. É um exemplar da série de aventuras exóticas produzidos pela editora Universal.
3: Yes, open no sesame and bring us magnificence and excitement unparalleled on the screen.
0: A história começa com a conquista de Bagdad pelos mongóis.
4: My entire army is not capable of dealing with 40 people.
0: O califa Hassan tenta fugir, mas é traído pelo príncipe Qassan e morto pelos mongóis.
5: My father, the caliph, gave it to me before he died at the hands of the Mongols.
0: O filho do califa, Ali, escapa pelo deserto e encontra, por acaso, o esconderijo dos 40 ladrões, descobrindo o segredo e as palavras mágicas para movimentar a porta da caverna. Abre de sésamo.
6: Open no sesame!
0: Fecha de sésamo.
3: Yes, open no sesame.
0: Os bandidos sabem que Ali é filho do califa. E aceitam a sua liderança para lutar contra os mongóis, com Ali passando a chamar-se Ali Baba.
7: This merchant from Basra is Ali Baba.
0: Anos depois, o tirano mongol está para casar com Amara, a filha do príncipe Qassan.
8: He bids you have courage.
0: Ali Baba,
9: he must not try to save me.
0: Rapta a donzela e descobre que a conhecera quando era criança, numa altura em que prometeu amor eterno um ao outro.
10: I'm curious to know why one so beautiful, so young should marry the ruthless Khan.
0: Deixa-a voltar para o palácio de Khan, mas planeia um grande ataque ao ditador no dia do casamento.
11: I shall be queen in Baghdad.
0: Um verdadeiro clássico, Ali Baba e os 40 Ladrões, continuará a ser contado e recontado por gerações vindouras, mantendo viva a magia dos contos de fadas e a imaginação daqueles que se perdem em sua narrativa encantadora.
12: You are welcome, Ali Baba.
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0: liga-te ao grupo Colmeia no Facebook. Depois escolhe e partilha as tuas músicas preferidas dos anos 70, 80 e 90. A seguir ouvem All About Love. A voz é de Andrew Donald. Um post do António Pinto de Lisboa no nosso grupo. Ela vai tocar já a seguir. Obrigado, António. Bom fim de semana.
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0: All Out of Love é uma canção da dupla britânica Air Supply de 1980. Em 1999, Andrew Donald gravou uma cover deste tema que fez sucesso na Europa de língua alemã, chegando ao número 3 na Áustria, Alemanha e Suíça. Faz parte do álbum Snowing Under My Skin e também aparece na coletânea Chart It's Six de 1999.

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0: 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São 20 horas.
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1: Epa! 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Para ouvir, a partir de agora.

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Depois das 10 seguidas, a música continua. Esta foi a tua sequência. 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Não percas a qualquer momento mais uma desta. 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
0: 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Boa noite. São 21 horas. 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
6: 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Boa noite. São 22 horas. 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

Passado mais uma semana passou, estamos de regresso. Mais um sábado à noite, aquela noite sem stress para passar até à meia-noite com o Jukebox. O programa que é conduzido e apresentado por mim, António Ferreira, também na assistência à produção da Susana e Diana e também a assistência à realização do Diogo Ferreira. Aqui na antena 89.6 FM para uma vasta região centro do país. E também para todo o mundo através da internet em www.896fm.pt, bem como todos aqueles mirrors, aqueles espelhos que estão situados em várias plataformas que retransmitem a nossa.

Nos até onde for possível em FM. Se não for possível, pode sempre tentar os caminhos e as ondas da internet. Mais uma noite dançável de sábado, a arrancar com sons que nos vão levar até aos anos 90. Uma noite recheada de muita música. Ao sábado à noite é sempre assim. Das 10 à meia-noite, jukebox no ar também. A partir da meia-noite, Carlos Didier e o seu Pura Extenso. Mais versões estendidas, remisturadas e afins. E também a partir da 1 até às 2, o Super Kizomba, a pista de dança.

Motivos não faltam para que esteja connosco, porque vai valer a pena. Muita música dançável. Sons que vale a pena recordar e que ainda hoje se ouvem

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Atingimos assim esta primeira hora de emissão da primeira hora. Ainda até às 23, muita música, muito ritmo. Jukebox no ar.

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5: 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Boa noite. São 23 horas.
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Olá, olá, olá de novo. É verdade, já cá estamos para esta que vai ser a segunda e última hora de emissão do programa Jukebox de hoje. Depois daquele pequeno break para compromissos publicitários, também para hidratar e também para descansar um bocadinho, estamos de regresso para a segunda e última hora de hoje do programa Jukebox aqui na antena, em 89.6 MHz. Emissão que vem até às horas, às 0 horas, com a realização e apresentação minha, António Ferreira, com a assistencial realização do Diogo Ferreira, assistência à produção da Susana de Diana. O sábado à noite é sempre assim, entre as 10 e a meia-noite, ritmos dançáveis no ar com Jukebox, hoje emissão dedicada aos anos 90. Sintonizadinho a nós em www.896fm.pt em todo o mundo e além fronteiras. Na região centro, em FM, em 89.6. Votos de condução de segura se vai ao volante da sua viatura. Continua ligado a nós. Boa música não vai faltar. Nestes ritmos dançáveis de sábado à noite, que começam às 10 horas aqui com o programa Jukebox e que depois da meia-noite tem também Carlos Didier e o seu Puro Extenso. E ainda o Super Kizomba. A partir da 1 da matina até às 2. Motivos mais que muitos para não desligar e ficar ligado a nós.

0: motivos também para ficar connosco é se tiver insónias e não conseguem dormir. É basta estar ligadinhos a nós. E não custa tanto o tempo a passar. E agora, sem mais delongas, vamos partir para a música. Né?
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Atingimos assim esta primeira parte da segunda hora de emissão de hoje. Emissão que vai ainda até às 0 horas no ar, na antena. Antena Livre.

É verdade, estamos a chegar ao final da emissão de hoje. Ainda até às 0 horas, Jukebox no ar. Eu volto para a semana. Até lá, votos de que passem uma excelente semana de trabalho, de descanso, de férias, seja do que for. Uma boa semana para todos. Aquele abração de Partir Costelas. Eu volto no próximo sábado a partir das 22. Até lá. Votos de que ouçam muita música aqui na Antena 89.6. Já segura a antena. Carlos Didier, o seu por extenso, e à 1 da matina vem o Super Kizomba. Aquele abração. Tchau, fui!

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0: 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É meia-noite.
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1: 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Uma exposição prolongada à audição deste programa pode provocar sintomas secundários tais como bater o pé, uma alegria contagiante, bater palmas e uma vontade imensa de dançar. Em caso de permanência de sintomas, aconselhamos vivamente que aumente o volume.
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4: Já te perguntaste como seria o Imagine em versão techno de 12 minutos? Bem-vindo ao Puro Extenso, o museu das versões impossíveis. Aqui ouves músicas familiares, mas esticadas, torcidas e confundidas até brilhar. Remixes, misturas, mashup e tudo o que o bom senso deitou fora. Algumas obras-primas saíram daqui e também algumas catástrofes criadas pela malta da casa. Podes investigar as provas em nootrolado.fm.webnode.pt, separador puro e extenso, e descobrir visuais comprometedores em youtube.com/rmxpt. 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

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Voltamos na próxima semana, como sempre, neste dia e nesta hora, aqui na rádio. A vida é demasiado curta para versões pequenas. Adeus e até para a semana.

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